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8: Olha só, essa é para quem acredita no amor que vem do brilho das estrelas. 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
2: 14 graus.
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2: Bom dia. São 2 horas.
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1: 14 graus.
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1: 2:47.
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2: Bom dia. São 3 horas.
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2: Bom dia. São 4 horas.
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0: bom português, não recuse ao Dona Inês. Um beijinho também para si.
1: Oh, Dona Inês, veja lá, ele é um rapaz.
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1: 411.
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2: 4 e 50.
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2: Bom dia, são 5 horas.
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1: 11 graus.
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8: 11 graus.
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2: Bom dia, são 7 horas.
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2: Bom dia. São 8 horas. 92 FM. 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
2: Bom dia, são 9 horas.
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7: Bom dia, boa quarta-feira. O essencial da informação segue agora. Entre 21 e 23 de maio, Santa Maria da Feira volta a transformar-se num grande palco ao ar livre, com mais uma edição do Imaginários, o Festival Internacional de Artes Performativas em Espaço Público. Durante 3 dias, o festival reúne 42 companhias e mais de 200 artistas de 16 países, com 39 espetáculos gratuitos de teatro, dança, música, performances e artes digitais, espalhados pelo Centro Histórico e vários espaços da cidade. 25 anos de um festival que representa inovação, crescimento e consolidação, refere o vereador da Cultura, Turismo e Património, Paulo Marcelo, em entrevista à Sintonia.
8: São 25 anos, é um momento histórico, faz-nos olhar para o passado com vontade de inovar, numa perspectiva de termos aqui bem presente o trabalho que foi feito e que permitiu que o Imaginários se tornasse num festival de referência a nível nacional e internacional, e com isso criasse aqui todas as condições para que ao fim de 25 anos quase que atreveria a dizer que estamos quase a reinventar o festival, embora ele não necessitasse propriamente de mudar na sua essência, porque o seu ADN foi já referido várias vezes, é um ADN muito, muito presente, muito, muito característico deste festival, que cruza artes performativas, teatro de rua, tudo aquilo que Santa Maria da Feira habituou os seus visitantes em termos de oferta cultural.
7: Bruno Costa, um dos responsáveis pela direção artística do festival, destaca a programação diversificada, que inclui 5 estreias absolutas e 23 estreias nacionais, num total de 125 apresentações.
9: Está diferente formas de olhar para o festival e se calhar a primeira coisa que eu diria, o mote que trouxemos a esta edição é uma ideia não nostálgica de celebrar, porque a ideia de celebrar é escolher como continuamos, porque as nossas decisões de hoje vão mostrar-nos o Imaginários daqui a 25 anos, nos 50 anos, por exemplo, aquilo que a sociedade decide, e o que procuramos é que a programação seja tão diversa quanto possível, de forma a tocar diferentes disciplinas artísticas, e o que procuramos nesta edição é trazer uma narrativa, esta ideia de resistência que a Filipa dizia no início desta conversa. Sim. Mas não num sentido de resistência de guerrilha, uma ideia de resistência que também é resiliência. É uma cidade que, um município, uma cidade que durante 25 anos é implementar um festival desta envergadura e dimensão e com esta representatividade internacional é um caso raro, eu diria que é um caso único quase único no país e muito raro à escala europeia. Há muitos festivais que têm ciclos muito curtos ou que vão tendo edições isoladas ou que se vão transformando em bienais, e aqui, tanto quanto eu saiba, nunca foi uma questão, e há um investimento contínuo, e portanto diria que o grande desafio foi olhar para esta edição dos 25 anos e incluir a maior diversidade possível que consiga representar não a nostalgia, mas o que foi o passado do festival, abrindo uma perspectiva de futuro.
7: Bruno Costa realça espetáculos direcionados para famílias, mas também a produção Fuego, que vai decorrer na Alameda do Tribunal.
9: Há clown para famílias, há tardes muito dedicadas não exclusivamente ao público infantil, mas a um público familiar, com projetos para todas as idades, e há uma organização da programação que a dado momento se espalha um bocadinho mais no território. Há alguns projetos mais intimistas ou que precisam de espaço, como por exemplo o Lab em Dança, que tem uma proposta ainda mais conceptual do que é habitual, e portanto vai estar protegido nesta praça do arquivo, para que o público que queira procure especificamente, ou a estreia de Virulana, que foi o vencedor do Mais Imaginários do ano passado, ou desafiarmos a Alameda do Tribunal de uma outra forma. Na verdade, tem também questões técnicas para estar naquele local, mas o que vamos fazer é um desafio ao público. O público é convidado para um espetáculo especial da companhia Grat Ciel, que se chama Fuego. Eu não vou dar muitas informações, eu só convido as pessoas a que na sexta-feira às 7 da tarde e no sábado às 6, portanto é esta ideia de antes de jantar, se dirijam à Alameda do Tribunal para este projeto que vai surpreender de diferentes formas.
7: A programação fica também marcada pela produção Thaw, da companhia australiana Legs on the Wall, que promete refletir sobre as alterações climáticas e a ideia de urgência e imediatismo muito presentes na sociedade de hoje.
9: Este sim é um desafio, um desafio de produção, e aqui não me canso de dizer que temos uma equipa enorme que está a fazer todos os esforços para que este desafio que colocamos à equipa possa ser viável. Portanto, é um projeto de grande escala, num sentido também de produção, porque trata-se de uma instalação performativa de 8 horas de duração. É absolutamente técnico o que eu estou a dizer, mas este é algo diferente de proposta ao público de imaginários. Nós sabemos que ninguém se vai sentar 8 horas em frente à escadaria da Igreja Matriz a assistir às 8 horas do projeto, mas o que vamos ter é um bloco de gelo, que significa tudo o que a Filipa referiu, mas pode significar algo mais. Podemos incluir aqui uma ideia de urgência da sociedade atual, e desta urgência, esta analogia do bloco de gelo que derrete rapidamente, e portanto tudo o que nós temos de fazer é tão rápido, porque as redes sociais nos obrigam a ter os likes em 5 minutos, senão já não temos o efeito que pretendemos. Portanto, há uma mensagem climática muito associada, mas este projeto pode querer significar muito mais, e convidaria o público a não a estar 8 horas, sabemos que não é viável, mas a tentar observar nos diferentes momentos do dia, porque vai haver contextos muito diferentes.
7: ADN Odyssey Vertical, da companhia Transexpress, é o espetáculo de grande formato que leva músicos e performers suspensos a dezenas de metros de altura. Bruno Costa realça as mensagens que estarão por detrás deste espetáculo.
9: Apesar de ser um projeto de grande formato, para uma grande multidão no final da noite de sexta e de sábado, o que Transexpress, que na verdade fazem parte do ADN do festival, aqui é uma analogia, eles visitam Santa Maria da Feira desde a primeira edição do Imaginários, há aqui uma ligação. O que esta ADN Odisseia Vertical nos traz é uma abordagem conceptual sobre a necessidade de crescer na sociedade atual. Cada um de nós quer, na hierarquia social, crescer cada vez mais. O que é que desafios se colocam, que situações temos de enfrentar, e também da construção da sociedade. Ou seja, o que vamos ter é uma estrutura cénica ainda maior do que habitual em termos de altura. Convido todos a assistirem, mas a narrativa desta ópera eletrónica, que será o estilo que vamos ter em apresentação, o que nos traz é uma abordagem destes performers no subir e no descer, que tem tudo a ver com a construção, o construir um arranha-céu, porque é que queremos construir as cidades cada vez mais alto, mas porque é que queremos todos nós subir na hierarquia social e o que é que temos de superar para chegar. Portanto, é uma reflexão que para muito público poderá ser apenas um projeto com uma carga visual fortíssima, é verdade, mas esperamos que grande parte do público do festival consiga compreender esta mensagem que trazemos aos finais de noite.
7: A abertura oficial do Imaginário está marcada para esta quinta-feira, às 6 da tarde, junto à Casa do Moinho, com a apresentação do manifesto Imaginários, reinterpretado pelo realizador feirense Guilherme Henriques. O festival assinala este ano 25 edições e reafirma a arte como espaço de encontro.

0: Rio, junto ao quiosque, e às 11 na Remolha, junto ao Coreto e ao Centro Paroquial. Já no dia 5 de junho, a equipa estará em Sanguedo, na Praça do Eleito Local, também junto ao Coreto. A vacinação antirrábica é obrigatória para todos os cães com mais de 3 meses de idade. Já a identificação eletrónica é recomendada pelas autoridades para facilitar a localização dos animais em caso de perda ou abandono. Os proprietários devem apresentar o cartão de cidadão ou o bilhete de identidade, bem como o boletim sanitário do animal. Os cães devem ser transportados com trela ou peitoral e sempre que necessário com a SAIME, de forma a garantir todas as condições de segurança. O calendário completo da campanha pode ser consultado no site do município da Feira. Até ao próximo dia, 31 de maio, estão abertas as candidaturas para a 8ª edição do concurso municipal Free Your Heart. A iniciativa destina-se a jovens entre os 13 e os 25 anos, estudantes ou residentes no concelho, e desafia à criação de trabalhos nas áreas das artes plásticas e da fotografia. No total serão selecionadas 30 obras para integrar uma exposição itinerante que vai passar por espaços públicos e estabelecimentos de ensino. Em cada uma das categorias, os 3 melhores trabalhos recebem prémios em cartão ou vale oferta, 200 euros para o primeiro lugar, 100 para o segundo e 50 para o terceiro. Será ainda atribuído o prémio do público através da votação online, distinguindo a obra mais votada com vale oferta no valor de 150 euros. Todos os participantes recebem também um kit cultura. As candidaturas devem ser submetidas através de um formulário que está disponível online. Tudo contado na informação, fique desse lado. Já a seguir, como sempre, há discos pedidos com Paula Albuquerque.
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0: Somos nós. E nós temos as melhores ouvintes do mundo. Mas que me deixam maluquinha. Deixam-me, a sério, deixam-me. Olha, o tico-teco, deixam-me de funcionar. Isto até dá faísca. Ó senhores, ó joinhas da minha vida. Por acaso eu tenho uma joia dentro de mim. Vocês têm que enviar mensagem. Joinhas, olhem bem para mim. Vocês estão a ver? Não, eu sei que não. Façam de conta que me estão a ver. Sim, eu falar para vocês é como se fosse, sei lá, uma coisa, pronto, linda, uma coisa muito linda. E vocês param, costumam fazer para mim escutar. Para participar é o 913-150-848. Olha, não tem WhatsApp. Vocês não podem mandar para o 939-920-920, que eles não mandam para mim. Tenho lá montes de pedidos que não foram encaminhados para mim. Depois vocês ficam super chateados, dizem que não participam mais, porque eu não divulgo. Ora, é assim, vocês têm o vosso telemóvel, não têm? Agora eu vou mandar uma mensagem para a colega que está ao lado, que é para vocês. Não tem jeito nenhum, tem lógica. Se eu vos estou a dizer qual é o número, façam um favor aqui à pequena, para eu não me enervar mais. Deixa-me puxar dos meus galões. Deixa-me puxar aqui dos meus galões, porque a pequena enerva-se e eu não me posso enervar. Por acaso é uma coisa que eu não posso, porque pronto, não devo, porque depois as rugas estão aqui, depois é um problema sério. Eu não quero, porque eu acho que ainda sou nova para ter rugas de problemas. Já tenho tantos, mas pronto. Mas vá, também. Agora não estamos a brincar. Sim, pronto, minhas joinhas. É o 913-150-848, está bem? Pronto. Oh, não sei, ontem à noite recebi uma mensagem no meu telemóvel muito enigmática, de um número. Não dizia nada, só tinha três pontinhos. Eu disse, nossa senhora, isto é código Morse, deve ser alguém a pedir socorro. Mas foi logo bloqueado o número, portanto, não sei quem foi, mas eu bloqueei logo o número, que eu disse, não, não penses que eu te vou responder, não, que é isso? Eu só interesso, só dou o meu número a pessoas conhecidas, portanto, se são pessoas estranhas que me estão a mandar mensagem, eu bloqueio logo na hora, façam igual. Bloqueiem logo tudo. 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
0: 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Tem em Fiéis e em Cucujens, e é assim, vocês agora querem, se querem colocar o corpicho para o verão, olha, vocês têm que ir lá. Pronto, é assim. Façam uns cyclings, façam umas corridas, associem qualquer coisinha, porque é assim, vocês têm que, não é? Eu não preciso, o meu corpicho não precisa de nada disso. Eu não preciso, não. Eu estou muito bem como estou. Eu se me mexer muito, se olha, e até por acaso, antes de ir a meter-me na zumba, tenho que falar com o meu médico para perceber se eu posso ou não saltar. Se não, sai a minha joia do sítio e depois como é? Depois olho, depois olho. Não é assim. Eu tenho uma joia. Bom dia, Paulinha. Sou o senhor Adriano de Lobão. Hoje quero ouvir Kiss. I Was Made For Loving You, para dedicar à minha esposa Maria Irene, filhota Paula Cristina, neta Laura Sofia, para o César Rezende de Maceda, Bruno de Lourosa, Paula Adriana de São Jorge, Cláudia Souza de Oliveira de Azemães, Paula de Nadais, Manuel Almeida de Canelas e Clementina de Azagães, Carlos Silva, esposa de Laide de São João da Madeira, Nuno Lima e Américo Vieira, para o filho Leandro Vieira de São João de Vez, para o António Silva de Arosa Lobão, tchau a Deus, saudinha da boa, diz o nosso amigo Sr. Adriano. Obrigada, Sr. Adriano, um abraço para si também, tudo de bom. com que então a sua querida esposa ontem deu-lhe dois chocolates. É. Mas você não comeu tudo. Pois não. Isso tudo faz mal. Bem. Riqueza. É uma riqueza. Uma riqueza. Maria Irene, uma riqueza. É, sim, senhora. Dois chocolatinhos para o Sr. Adriano. Dois chocolatinhos.

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9: Bom dia, alegria! Bom dia, bom dia! E então, e está tudo bem com vocês? A vida está a correr? Não, não está. Mas já pagaram em mim? Eu também não. Já eu paguei água. Paguei água na segunda-feira. Agora falta vir o gás. O gás e a luz. Eu acho que a luz, que, eu não sei porquê, mas acho que eu devo ter uma casa muito grande, porque a luz, de vez em quando, é assim cada... Não sei, não faço a mínima ideia também, não sei. Mas eu própria sou luz, não preciso de luz. Não é? Toda a gente diz, ai, tu és luz. Eu até fico um bocado baralhada. Que Deus me livre. Bom dia, Paulinha, sou o Bruno, gostava de ouvir a Tânia. Não, quero ser chiclete para dedicar a vocês, ouvintes, meus pais, amigos, Amélia, Manuela Marinho, Sr. Adriano, Berta e Elvira, aos meninos especiais, Cláudia, Cristina, Susana, Nuno Lima, e para todos que me conhecem, que uma excelente quarta-feira. Oh, meu Bruninho, eu já não sei há quantos anos é que não como um chiclete. Porquê? Porque o chiclete tem em si uma partícula qualquer que cola à minha placa. Então eu, em vez de estar a mastigar a chiclete, dou por mim, estou a mastigar a minha placa. E a minha placa foi cara demais para ser mastigada assim, senhores. Ainda a engolia, senhores. Palavra de honra. É que não há pomada nenhuma que resolva a situação. Eu disse, desisto.

Pronto, deixa-te de fora e não queres mais. Pronto. Bom dia, alegria. Sou Carlos Silva, para dedicar a Adelaide Fernandes com muito amor e carinho. Gostava de ouvir e dedicar à minha princesa, ao Sr. Adriano, os Kin, Somewhere Only We Know. Beijinhos e bom programa. Obrigado, Carlos.

0: gosto desta.
1: Por acaso? É um grupo que depois, entretanto, pronto, deixou de... Pelo menos não ouço, não tenho ouvido falar deles, não tenho escutado novas músicas, não sei o que é que se passa. Mas eles fizeram muito sucesso. Bom dia, Paulinha Passos, Glenn Medeiros. Nothing's gonna change my love for you. Para digar a si, a todos os ouvintes, obrigado, beijinhos, diz o Américo de Louros. Obrigada, caro amigo, um abraço para si também. Uma excelente quarta-feira.

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5: Bom dia, alegria. Já cá estou de regresso. Uma excelente manhã para si. Obrigada pela companhia, obrigada pela sintonia. Vamos lá continuar com as suas mensagens nesta bonita manhã. Eu considero que a manhã está lindíssima. Está uma bonita manhã de quarta-feira. Vamos, primeiro quero lembrar que para participar é o 913-150-848. Pronto. Bom dia, Paulinha. Edith Nogueira. Hoje gostaria de dedicar ao Nuno Lima, Fátima Rocha, Andréa Tavares, Daniela Lima, Fátima Barros, Ângelo Oliveira, aos meninos especiais, com um beijinho para a nossa locutora linda, uma excelente quarta-feira de trabalho. Quero ouvir Douro Negro.

Negros, Maria Rita, nesta manhã. Bom dia, alegria! Não, nós não temos nenhuma Maria Rita. Não. Vamos continuar aqui com mais mensagens nesta manhã. Vamos ter com a Adelaide Lamas. Ela quer ouvir Do You Miss Me Too, para dedicar às princesas Inês e Nadine, para a Cláudia da Tabuaça, Marília Paulinha, Marisa de São João da Madeira, com um beijinho para todos. Muito obrigada, minha querida, um beijinho.

Bom dia, alegria! Estamos quase a terminar esta primeira hora das manhãs. Vamos ter com a Fátima Ferreira, que quer ouvir os Kalima, para dedicar às meninas da Allspring, às meninas da Magnani. Obrigada, beijinhos, muito obrigada para si também. Tudo de bom, mas...

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1: Bom dia, são 10 horas.
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0: Bom dia! Olá! Bom dia, alegria! Bom dia, bom dia! Olá, uma excelente manhã para si! Pois, uma excelente manhã. Obrigada pela companhia, obrigada pela sintonia. Até ao meio-dia vou estar por cá para divulgar as suas mensagens. E olha, não se esqueça de assinar a sua mensagem para saber com quem estou a conversar, porque senão, olha, ficamos todos chateados aqui. Ficamos, sim, senhora. Nós gostamos de saber com quem estamos a falar e depois é uma chatice. 913-150-848. Está bem? 913-150-848. 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
0: 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A Celeste das Caldas de São Jorge diz que hoje quer ouvir os Roupa Nova. Espera aí só um bocadinho. Sim, eu gosto mais do Roupa Nova, volta para mim. É, eu gosto mais de Roupa Nova com Volta Para Mim. Ora bem, espera só um bocadinho. Sim, isto hoje está aqui uma confusão. É só folhas em cima da mesa. Espera só um bocadinho, porque sabe como é. Isto não é fácil. Não é fácil. Não é fácil. Os corações não são iguais. Pronto. Ela diz que é para dedicar a todos os ouvintes e a todos da rádio com beijinhos. Obrigada, muito obrigada, minha querida. Um beijinho para si também. Uma excelente quarta-feira. Vamos lá recordar.

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1: 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Vamos continuar com as suas mensagens. Bom dia, Paulinha. Sou a Fátima Soares. Gostaria de ouvir John de Secada, Too Late, Too Soon, para dedicar aos meus filhos, para o meu colega Paulo Couto, para todos os ouvintes, diz a Fátima Soares. Muito obrigada, beijinhos.

Too late, too soon, esta manhã. Bom dia, alegria, bom dia, bom dia. Ora bem, vamos ter com aqui mais um pedido. Ora, deixe-me ver. A Teresa de Soto diz que hoje quer ouvir o Boss, Bruce Springsteen, Dancing in the Dark. Para a linda Paulinha, para o meu paixão, para a princesa Inês, diz ela. Muitos beijinhos para todos e uma boa quarta-feira. Muito obrigada, minha querida. Beijinhos.

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1: Bom dia, bom dia. Ora bem, vamos lá continuar. Passa agora 23 minutos das 10. A Cristina de São João da Madeira quer ouvir o Elton John. Diz que é para dedicar às filhas de Lara e Susana, para o neto Bernardo, para o Marco, para a tropa da Magnani, para a Sandra Oliveira, Dona Adelzina, Daniela, Olga, Adelaide Lamas, para as princesas Inês Nadine, para o Bruno Nuno, para todos da rádio com desejo de um dia feliz, com beijinhos da Cristina de São João da Madeira. Muito obrigada, Cristina. Beijinhos para si também. Tudo bom.

0: também.
1: Elton John, Blue Eyes. Bom dia, alegria, uma fantástica manhã para si. Vamos lá continuar com as tuas mensagens. A Palmira quer ouvir a Ruth Marlene, para dedicar-se a nós, ouvintes, para o filho Bruno, marido, Fátima e família, para todos com beijinhos. Muito obrigada, um beijinho para si também. Só porque eu...

dia, é a Ruth Marlene nesta manhã, bom dia, alegria. Olá Paulinha, sou a Cláudia da Taboaça, queria ouvir a música da Celine Dion para o meu filho Leonardo, meus pais, para a minha mana gêmea, para a Adelaide Lamas, para a Lourdes, para a Marília, para... para a minha cara metal, para todos da Magnani, para todos da Flexi Dream, para todos vocês com beijinhos.

Celine Dion nesta manhã. Agora vamos ter-se com a Branca Dias. Ela quer dedicar só para contrariar, para dedicar-se à amiga Cris Melo, à Sofia, à Liane, à Fafá, à Ana Garcês, à Goreta e a todo o pessoal da Voquembala, à Laurinda, à Sónia, à Luísa, à Joana, à Olívia, à Laura, ao Nando, ao Nuno Silva, à Andreia, à Anissa, à Isabel de Mozelos, ao Nuno Lima, a todo o auditório. Uma boa semana, diz a Branca Dias. Muito obrigada, minha querida. Um beijinho para si também.

Comercial, para contrariar desta manhã. Bom dia, queria dedicar uma música para as colegas de trabalho, para a minha filha e para vocês, diz a Anabela Perdala. Muito obrigada, Anabela, beijinhos. José Augusto, sonho por sonho.

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6: Ora, vamos lá, bom dia, alegria, bom dia, bom dia. Uma fantástica manhã para si, obrigada por estar por aí nos 92.0. Esta é a sua rádio Sintonia, vamos lá continuar. A Nandinha de Pindelo diz que quer dedicar Rui Bandeira para todos os ouvintes e para nós da rádio. Muito obrigada, beijinhos.

Maria Paulinha, quero dedicar à minha filha, ao meu marido, para a Rosa Dolorosa, para a Joaninha, para as restantes colegas, para a Patrícia Mota, Maria Santos, Teresa de Sangue e Família, para a Paulinha e Família, para todos da rádio, em especial para a nossa Inês, hoje uma música bonita está aqui. Aiko, aiko, aiko. 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
0: 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Estava agora aqui a pensar. Uma música animada do Zé Amaro. Bom dia, Maria dos Anjos, quer de Canelas, quer de Icares. Ai, um fado alegre da Marisa. Não é este, espera aí. Um fado alegre da Marisa. Pode ser Rosa Branca. Para dedicar, para animar o Zé Povinho. Um beijinho e um dia feliz. Muito obrigada.

0: Bom dia, alegria! Bom dia, bom dia! Vamos lá continuar por cá com as suas mensagens, isto depois das 11. Uma excelente quarta-feira para si, obrigada pela companhia, obrigada pela sintonia. Quero lembrar que vamos chegar por cá até ao meio-dia com as suas mensagens e quero também lembrar que para participar é o 913-150-848. Que nervos! 913-150-848. Este é então o número para pedir a sua música e fazer a sua dedicatória. Não se esqueça de assinar a sua mensagem para eu saber com quem estou a conversar, porque assim torna-se mais fácil, não é? Torna-se, pronto, eu assim consigo facilmente identificar quem é que está a enviar mensagem e para mim é muito mais fácil assim. Pode ser? Pronto, fico a aguardar que vocês façam assim tudo direitinho, tudo assim, pronto, porque às vezes é um bocadinho complicado, mas pronto, depois das 11 então regresso, 913-150-848, 913-150-848, este é que é o número para que você possa pedir a sua música e fazer a sua dedicatória. Não se esqueça de assinar a sua mensagem, combinado? Depois das 11 então regresso, um breve até já, fico por aí.
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3: Bom dia, são 11 horas.
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0: Já estou de regresso. Bom dia, alegria, uma fantástica manhã para si. Obrigada por estar por aí. 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
0: 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Celeste Oliveira quer ouvir Bryan Adams para dedicar a toda a família. Colegas do Uber para os seus amigos, com beijinhos para todos. Muito obrigada. Beijinhos e uma excelente quarta-feira.

Vamos lá, mais uma mensagem nesta manhã. Vamos ter com o Paulo Couto. Ele hoje quer ouvir Barry Manilow com Mandy, para dedicar à sua esposa Maria, filhos André Couto e Luciana Couto, Fátima Soares, e para todos da rádio, com votos de um bom dia. Muito obrigada, beijinhos. 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

Bom dia, bom dia, bom dia, bom dia, alegria. 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Agora vamos ter com a Laura de Lourosa. Ela quer ouvir The Weeknd com Save Your Tears para dedicar-se à família Irmã Mira, Emília Capataz. Não, peraí. Irmã Mira, Emília Capataz, Célia de Lafite, Paulo Umbelina, outra vez Emília Capataz. Um santo dia para todos com beijinhos da Laura de Lourosa. Obrigada, Laura. Beijinhos.

Bom dia, vamos lá então a mais uma mensagem. Ah, está aqui. Bom dia, Paulinha, uma boa quarta-feira para todos. Quero dedicar-se para toda a família, para a Maria Santos, Sandrinha, Princesa Inês, restantes colegas de trabalho, para a Paulinha, beijinhos, diz a Patrícia Mota. A música é de Cheyenne.

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9: Já estou de regresso. Ora, bom dia, alegria! Olá, uma excelente manhã para si. Obrigada por estar por aí nos 92.0. Esta é a sua rádio Sintonia e eu estou por cá para divulgar as suas mensagens. Bem, vamos lá continuar com os seus pedidos nesta manhã. A Rosa de Lourosa diz que quer dedicar-se para o marido Ângelo e filhos, para toda a gente do costume, para a princesa Inês, Nadine e Fábio, com beijinhos para nós da Rosa de Lourosa. Obrigada, Rosa. Beijinhos. Tudo de bom.

Pronto, está muito bem, sim senhor. Uma excelente manhã. Bom dia, Paulinha, quero ouvir os Time Bandits Endless Roads para dedicar ao pessoal de Mar e Cartão, para a Isabel de Mozel, Susana Mesquita, Fátima Belinha na Santos, Laura para as gêmeas Valéria e Dulce Lima, Edito Nogueira, Ângelo Oliveira para a Anice, Susana Carvalho para a Anabela da Central de Lobão, para a avó Rosa Lima, Daniela Lima, Tia Elizabeth, Bruninho, Andréa Tavares, Eliana Branca, Nando, Laurinda para a Sónia, para a Rosa, para a madrinha Glória da Voguembal, para a Manuela de Canelas e Clementina Dias Aguens, Senhora Adriana, para a Vilma Minda, para as meninas da Magnani, para toda a equipa do Mundo da Fruta, para o enfermeiro Rui Santos e para ti, Paulinha. Beijinhos, diz o Nuno Lima de São João de Veres. Vamos recordar os Time Bandits nesta manhã. É de 1985.

Foi para recordar esta. Foi mesmo para recordar-se. Não, eu já passei o Elton John. Já passei o Elton John há um bocadinho. A Mira diz que hoje quer ouvir os Vizinhos com o pôr do sol. Por acaso, o pôr do sol às vezes é bonito, outras vezes nem por isso. Ela diz que é para dedicar aos seus amores, irmã Laura, família Célia e Emília Capataz, aos meninos especiais, Princesa Inês, sejam felizes, e para todos da rádio com beijinhos. Muito obrigada.

pronto, e vá, vá, se der tempo vá, porque amanhã pode ser tarde demais. Vamos a mais uma mensagem. A Carla de Rifana quer ouvir José Cid na cabana para dedicar aos colegas de trabalho. Obrigado. Olha, isto vai dar uma pancada de sono. Isto tinha que ser uma coisa mais mexida, menina.

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3: Ora, vamos lá continuar. 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Vamos ter com mais uma mensagem. Bom dia, alegria, quero ouvir Sérgio Rossi para dedicar ao pessoal da Mari Cartão, Nuno Lima, Branca Dias, Ana Santos, Vítor Ricardo, Catarina, para todos os ouvintes. E à Paulinha, um bom dia, diz a Isabel de Mozelos. Obrigada.

Dá-lhe, Serginho. Bem, estamos praticamente a terminar esta última hora das manhãs. Uma excelente quarta-feira para si, dia 20 de maio, meio de semana, está uma manhã fantástica. Bom dia, gostava de ouvir uma música para dedicar a todos os ouvintes e à Paulinha com um bom dia de trabalho. Joaquim Sala, Bercos, Lomba, muito obrigada, beijinhos para si, espero que goste.

Beautiful girl. Sim, senhora. Estamos praticamente a terminar esta última hora das manhãs. Vamos ficar com quem? Deixa ver. Está aqui. Bom dia, sou o Tiago de Canedo. Quero dedicar a música Pitbull para o meu querido José Miguel de Fiães, para o seu filho Bernardo Silva de Louredo. Obrigado, um bom dia, diz então o Tiago. Obrigada, Tiago, um abraço. Tudo de bom. Bom dia, Paula Barbosa. Quero dedicar para mim e para a minha irmã, especial para ti, com uma boa quarta-feira. Obrigada, minha querida. Um beijinho grande para vocês. Uma excelente quarta-feira. Amanhã cá estarei a partir das 9. Obrigada pela companhia, pela sintonia. 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
2: Bom dia, são 12 horas.
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9: Boa tarde, boa quarta-feira. Vamos aos destaques desta edição. Volta à Itália, Afonso Eulálio segura rosa em dia de contrarrelógio. Fim de ciclo no Lusitânia de Lourosa, técnico Pedro Miguel está de saída. Taça de Aveiro regressa este sábado com as meias finais. Fiães vai medir forças com o campeão do SABSEG Ovarense. Chuva fez crescer combustível. Autoridades temem verão difícil e lembram que a prevenção é a chave. Casa dos Sopos acolhe mais de 28 atividades gratuitas para todos. E ainda, Neiroz de Poiares é freguesia em destaque esta semana na Rádio Sintonia. O português Afonso Eulálio continua a surpreender na volta à Itália. O jovem ciclista defendeu esta terça-feira a camisola rosa no contrarrelógio entre Viareggio e Massa e continua na liderança da geral com 27 segundos de vantagem para o dinamarquês Jonas Vingegaard. Nos 42 quilómetros da etapa, Afonso Eulálio terminou na 41ª posição, a menos de 5 minutos do vencedor do dia, o italiano Filippo Ganna. Já Vingegaard foi 13º classificado, mas perdeu tempo importante para o camisola rosa português. Entre os restantes portugueses, destaque para António Morgado, que terminou em 28º lugar, e Nelson Oliveira, que foi 38º. A volta à Itália segue agora para a 11ª etapa, com 195 quilómetros entre Porcari e Chiavari e três contagens de montanha, numa jornada que promete voltar a mexer com a classificação geral. Fim de ciclo no Lusitânia de Lourosa, o clube anunciou esta quarta-feira a saída do treinador Pedro Miguel e da restante equipa técnica, encerrando uma ligação marcada por momentos históricos para o emblema lusitanista. Em comunicado divulgado nas redes sociais, o Lourosa confirmou que o vínculo contratual não será renovado, agradecendo ao técnico o trabalho realizado nas últimas temporadas. Pedro Miguel deixa o clube depois de conduzir a equipa à conquista do título da Liga 3 e à inédita subida à 2ª Liga do Futebol Português. Nesta temporada garantiu ainda a manutenção no segundo escalão ao terminar o campeonato no 12º lugar com 43 pontos. Na mensagem de despedida, o Lourosa destacou a dedicação e entrega da equipa técnica, afirmando que sai desta casa como verdadeiros leões e desejando sucessos para os próximos desafios profissionais e pessoais. A prova rainha do futebol aveirense regressa este sábado às 16h, com dois duelos que prometem emoções à flor da pele. O Fiães tem encontro marcado no estádio do Bolhão com o Alvarense, campeão do Sabe-Segue, enquanto o Espinho, atual detentor do troféu, vai medir forças com o Estarraja. No Sintonia de Ataque desta semana, Dinis Rezende sublinhou que os Tigres são a equipa mais interessada em carimbar a passagem à final após uma temporada que ficou muito aquém das expectativas.
10: Será a carne toda no assador, penso eu, para de facto ir fazendo algum disfarce de uma má época que fez. Eu penso que nós já tivemos a oportunidade de dizer isso e penso que estas meias finais e finais da taça.
11: É que para todas estas quatro equipas ainda há dois títulos em disputa.
10: Pois,
11: para o Valença há três, mas para as outras há duas.
10: Claramente.
12: Claramente.
10: Por isso é que eu digo, acaba por ser estes dois jogos serem importantíssimos, porque de facto podem de certa forma presentear alguma época menos conseguida, no caso nomeadamente do Espinho, que eu penso que será o mais interessado em sair de uma forma airosa desta época, será conseguir um resultado positivo nesta final.
9: Jorge Silva perspectivou o duelo entre Fiães e Alvarense, onde a equipa de Alvar parte à partida como favorita, mas lembrou também o trabalho do técnico fianense, Tiago Barroqueiro, que nos quartos de final eliminou o Passos de Brandão.
13: Em Fiães, em teoria, o favorito parece-me mais ou menos óbvio que é a equipa de Alvarense.
10: Claro.
13: Também devo dizer o seguinte, houve algo que foi perceptível ao longo desta fase final do campeonato e também nos próprios quartos de final da taça, é que o Tiago Barroqueiro prepara muito bem as suas equipas e a forma como conseguiu se bater tão bem contra o Passos Brandão mostra que...
12: grande jogo.
13: Sim, foi um enormíssimo jogo, para mim foi o jogo da época. Em termos distritais, não tenho a mínima dúvida em dizer que foi o jogo da época.
12: Equipas jogaram muito bem, tanto uma como outra.
13: Aliás, três grandes equipas. Permita-me, porque o Eduardo Ribeiro esteve muito bem também no jogo. Foi um jogo que teve todos os condimentos e mais alguns. Grandes golos, grandes execuções, bons momentos em termos táticos, bons momentos em termos técnicos, emoção, os próprios penaltis, a forma como foram, tudo se juntou. Ora, eu diria que em condições normais, Alvarense favorita. Em condições normais, Alvarense conseguirá estar na final. E eu lanço aqui um desconto e direi que se calhar o Fiães pode fazer aqui uma surpresa. Não dou como absoluto favorito a equipa da Alvarense.
9: Jorge Silva também perspectivou o duelo entre Sporting de Espinho e Estarraja.
13: Se o Espinho nem à final da Taça de Alvarense consegue ir, é uma época absolutamente desastrosa. É absolutamente desastrosa. Não há outra forma de o dizer. Sendo que se o Estarreja consegue juntar um terceiro lugar a ida à final da Taça de Aveiro, eu acho que é absolutamente estupendo.
9: Já Carlos Silva lembra que ninguém ganha nada sem jogar e que tudo está em aberto para esta eliminatória.
12: O favoritismo vai para o Alvarense e vai para o Espinho, embora eu reconheça que o Estarreja em circunstâncias normais é capaz de se bater muito bem com o Espinho, olhando ao campeonato que o Espinho vem a fazer e à forma como vem a jogar, mas também acho que o Fiães, vi o jogo do Fiães Alvarense no campeonato e acho que o Fiães pode dar um bocadinho de trabalho ao Alvarense, porque muitos festejos. Agora, também acho que a responsabilidade que se atira para cima dos jogadores do Alvarense é muito importante e eu acho que o profissionalismo deles ficou demonstrado no decorrer destas jornadas todas, porque eles nunca tiraram o pé do acelerador mesmo já sendo campeões. Continuaram só a jogar sempre da mesma forma e até estranhei bastante o facto de eles não terem ganho o último jogo no Vista Alegre. Mas também não me surpreendo pela qualidade da equipa do Vista Alegre, porque acho que é uma equipa jovem e com muita qualidade.
9: Pedro Justo também fez a análise às meias finais, antevendo que as duas partidas poderão ter que ser decididas na marca dos 11 metros.
14: Se isto se tratasse de uma casa de apostas, a lógica seria um Avarense Espinho na final. E certamente a nível de multidão seria aquelas que iriam preencher o Estádio Municipal de Aveiro com mais pessoas. Chama a atenção a duas coisas. A primeira, relativamente ao Fiéns, e eu joguei lá e fui a uma final da taça, derrotando também nas meias finais o Beira-Mar.

0: dois jogos não poderão ser decididos na marcação de grandes penalidades.
1: A antevisão às meias finais da Taça de Aveiro estão agendadas para este sábado às 16h. O Fiães, único representante do Conselho da Feira, recebe o Ovarense. O Estarraja visita o Espinho. Os bombeiros voluntários da Rifana estão a lançar um apelo urgente à comunidade. O quartel enfrenta atualmente graves problemas de segurança e salubridade e precisa do apoio de todos para garantir melhores condições de trabalho aos operacionais que diariamente protegem vidas e bens. Quem está sempre pronto a socorrer os outros precisa agora da solidariedade da população. A corporação pede contributos financeiros para ajudar nas intervenções necessárias no quartel, reforçando que cada donativo pode fazer a diferença. Os apoios podem ser feitos através de transferência bancária, sendo emitido o respectivo recibo após o donativo. Os bombeiros de Rifana apelam à união da comunidade para ajudar a garantir condições mais seguras e dignas para todos os que estão na linha da frente do socorro, e há já várias entidades, grupos e associações que se têm associado a este apelo com a realização de iniciativas solidárias que revertem a favor dos bombeiros. Com a aproximação dos meses mais quentes, cresce a preocupação com o risco de incêndios rurais e o Ministério da Administração Interna já admitiu que prevê um verão complexo. A prevenção continua a ser a melhor arma para proteger pessoas, habitações e floresta. No programa Antes que Aconteça, da Rádio Sintonia, o Comandante dos Bombeiros da Feira, Jorge Coelho, afirmou que devido às chuvas intensas que se fizeram sentir, há muito material combustível, o que faz antever um verão difícil.
2: Os bombeiros da Feira participam ativamente no dispositivo especial de combate aos incêndios rurais, um dispositivo que já se estende para todo o ano, mas com maior musculatura, ou seja, uma musculatura mais bem conseguida de 15 de maio a 15 de outubro. Os incêndios rurais já aconteceram, é natural que aconteçam em meados de março, abril, ou seja, vão acontecendo em função da meteorologia, e sempre que a meteorologia é favorável acontecem eventos desta tipologia. Mas o que é que nós sentimos? E dizer o que é que vai caracterizar este ano? Sobretudo, aqui alguma reticência já foi manifestada pelo Ministério da Administração Interna, sensibilizando a comunidade e amplificada pelos meios de comunicação social, de que poderá ser um ano complicado. Complicado porquê? Porque o inverno foi muito chuvoso, e isso facilitou e permitiu o crescimento, e vai permitir o crescimento de combustíveis rasteiros, ou seja, combustíveis de herbáceas, de pequena de vegetação de superfície.
1: Sim.
2: E esta vegetação, que vai ser densa, que teve um grande crescimento, quando atravessar um período de seca, ou seja, uma onda de calor, facilmente vai ficar disponível para a combustão. Em qualquer situação de ignição, o incêndio vai se desenvolver com muita rapidez.
1: Por isso mesmo, a prevenção ganha especial destaque, lembra o comandante, realçando a importância da limpeza de terrenos para mitigar ou atenuar ocorrências.
2: E por isso é importante a preparação, e por isso é importante a limpeza dos terrenos. Ou seja, a preparação para o evento é fundamental, e devemos estar despertos, efetivamente, porque poderá ser um ano atípico e de elevado risco por causa deste fenómeno natural, digamos assim.
1: O comandante da GNR de Santa Maria da Feira, Capitão Mouro, alerta que as queimas de sobrantes são uma das principais causas de incêndios rurais e indica, por isso, os cuidados que a população deve ter quando realiza este tipo de ações.
3: Elas constituem uma das principais causas, que pode até provocar a inalação do fumo, pode até ser prejudicial para o utilizador dessa queima, digamos assim, até pode provocar danos até mortais no mesmo. E queria aqui reiterar algumas vertentes de sensibilização relativamente a esta temática. Portanto, deve ser sempre feita a comunicação ao município quando há a intenção de fazer essa queima de sobrantes. Portanto, essa comunicação prévia em ato de fiscalização por parte da Guarda Nacional Republicana é verificada, portanto devem ser detentores dessa verificação, dessa comunicação. Deve também, quando houver o intento de fazer essa queima, verificar sempre o risco de incêndio, ou seja, verificar sites eletrónicos como o IPMA ou do ICNF para verificar essa premissa. Não realizar queimas no período crítico, que habitualmente decorre entre 1 de julho e 30 de setembro, salvo condições meteorológicas adversas que façam uma extensividade

0: deste período e também não efetuar queima de sobrantes quando é o risco elevado, aliás, muito elevado ao máximo.
1: O comandante da GNR da Feira deixa outras recomendações, entre elas que as pessoas não realizem queimas sozinhas ou que tenham um telemóvel consigo.
0: Devem ter em consideração o tempo quente e seco, portanto, privilegiar sempre dias em que se prevejam alguma umidade, alguma neblina, que é para mitigar o risco de expansão da queima de sobrantes. Também algo importante que o cidadão, quando efetua este tipo de ação, deve acautelar é estar munido do telemóvel ou fazer a queima de sobrantes acompanhado, porque se houver ali uma extensividade ou um descontrole da queima de sobrantes, há ali algum contacto rápido para se contactar os bombeiros ou a autoridade de polícia criminal local, os órgãos de polícia criminal, ou mesmo ligar o 112, porque em caso de descontrole deve ligar o 112, que posteriormente há de acionar os meios necessários para o local. Portanto, estar acompanhado ou estar munido de telemóvel é um fator importante para a resposta rápida.
1: Sim.
0: Essa circunstância. Obviamente também deve de efetuar ou ter precaução, fazer uma limpeza à volta do sobrante que quer efetuar a queima, se possível até molhar em redor do mesmo para evitar expansão. Ter recipientes com água consigo.
1: Jorge Coelho realça que o Conselho da Feira tem um elevado número de ignições e que por isso é necessário continuar a sensibilizar a comunidade para cuidados a ter na limpeza de terrenos para baixar estes números.
2: Santa Maria da Feira tem um elevado número de ignições, por isso nós temos que continuar com este tipo de ações para a sensibilização da população para limitar o uso do fogo. Ou seja, Santa Maria da Feira fica num panorama de top, não pela uma perspectiva positiva, mas pela negativa, porque tem um elevado número de ignições. Temos todos em comunidade, todos comprometidos para contrariar essa tendência e esse histórico. É um histórico que não é de hoje, já tem largos anos. Por isso nós temos que combater este número de ignições e tem a ver com esta questão de gestão de combustível e dos sobrantes.
1: O comandante dos Bombeiros da Feira sublinha ainda que as alterações climáticas têm tornado os incêndios cada vez mais devastadores e complexos.
2: As alterações climáticas também vêm aqui afetar de forma muito significativa, ou seja, nós tivemos, por exemplo, 2024, que foi um ano tranquilo, mas depois em setembro tivemos uma onda de calor muito marcada e nos concelhos, nomeadamente de Albergaria Velha, Oliveira das Meias, Severo de Bouga e Águeda, e mesmo atingindo Aveiro, houve ali um incêndio de grandes dimensões, mortal, com uma dimensão brutal, ou seja, quando apresentamos estes números aos nossos colegas europeus, eles ficam altamente surpreendidos, mas de facto é uma tendência que temos vindo a verificar. Em setembro de 2024, nós conseguimos limitar, com recursos muito limitados, uma ocorrência que estava a acontecer em Várzea e Canedo, porque neste espírito de solidariedade municipal empenhámos-nos de forma redobrada com este compromisso do município.
3: A mesmo mérito deles.
2: Empenhámos-nos para que o incêndio não fugisse ao controle, ou seja, controlamos danos, digamos assim.
1: São certos do programa Antes que Aconteça, uma parceria com o Serviço Municipal de Proteção Civil de Santa Maria da Feira, que este mês debateu medidas preventivas para fogos rurais. Entre 25 e 29 de maio, a Casa dos Sopos recebe a Semana da Rede de Arte Comunitária, uma iniciativa que junta arte, participação e comunidade num programa gratuito e aberto a todas as idades. Ao longo de 5 dias, há mais de 28 atividades e 5 instalações permanentes, com oficinas criativas, concertos, dança, culinária, jogos colaborativos e um grande piquenique comunitário. O projeto reúne 10 instituições do concelho que ao longo do último ano construíram em conjunto esta programação, promovendo a arte como ferramenta de encontro, bem-estar e transformação social. A iniciativa integra ainda o projeto São Fértil, dinamizado pela Casa dos Sopos, dedicado à promoção da saúde mental através de práticas artísticas e comunitárias. A entrada é gratuita e as inscrições podem ser feitas online através do formulário que está disponível nas redes sociais da organização. Já estão abertas as inscrições para os campos de férias Vives Santa Maria da Feira, um programa de verão pensado para ocupar as férias escolares com atividades lúdicas, desportivas, criativas e culturais. As inscrições decorrem até 3 de junho e devem ser feitas online através da plataforma SIGA. O programa realiza-se durante todo o mês de julho e destina-se a crianças e jovens do ensino básico entre os 6 e os 14 anos, podendo abranger participantes até aos 16 anos que frequentem o 9º ano. O Vives Santa Maria da Feira é dirigido a alunos residentes no concelho ou que frequentem escolas públicas do município, promovendo atividades que estimulam a criatividade, a convivência e o desenvolvimento pessoal. A iniciativa aposta também na inclusão social, garantindo a participação de crianças e jovens de diferentes contextos num ambiente de partilha, aprendizagem e diversão durante a pausa letiva de verão. E Mineiros de Poiares é freguesia em destaque esta semana na programação da Sintonia. Hoje pelas 3 da tarde vamos conversar com o Centro Social Dr. Crispim Castro. Depois das 6 temos entrevista marcada com a Trupe, animação, teatro de rua e percussão. Seguindo-se depois uma conversa com a Associação Abraçar Mineiros de Poiares.
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2: Boa tarde, são 13 horas.
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8: 21 graus.

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2: Boa tarde, são 14 horas.
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2: Boa tarde, são 15 horas.
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0: Olá, esta é a sua sintonia, em direto de Santa Maria da Feira. 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
1: Olá, está no ar mais uma emissão da Sintonia que esta semana tem em destaque a freguesia de Melhorós de Poiares. Vamos estar à conversa com o Centro Social Dr. Crispim Teixeira Borges de Castro, uma instituição que este ano celebrou 45 anos ao serviço da comunidade. Que respostas sociais tem neste momento? Como está atualmente a instituição? Quais os projetos que estão também a nortear o futuro? São questões para colocar às três convidadas que têm em estúdio e que passa a apresentar.

0: Bem, a direção do Centro Social no ano passado, em 2025, o que é que a levou também, vamos começar por aí, o que é que a levou a abraçar este desafio e também como é que tem sido este trabalho em prol do Centro Social?
1: Portanto, foi em 5 de dezembro de 2024.
0: Muito bem.
1: A nova direção tomou posse. Eu aceitei o desafio porque era uma professora recém-reformada e, portanto, estava a ser o presidente, o Sr. Casimiro Loureiro, várias vezes me tinha contactado nesse sentido.
0: Sim, uma pessoa que também já tinha estado muitos e muitos anos à frente.
1: 10 anos na instituição. A instituição estava sem direção há um ano porque ele não se podia recandidatar. E na altura, na primeira vez que ele me contactou, eu era cuidadora da minha mãe, que faleceu com 101 anos, e depois da sua morte veio o vazio, veio a apresentação e impulsionada também com o apoio da minha família, principalmente do meu marido, eu aceitei o desafio. Uhum. Que inicialmente não seria para ser a presidente, mas para fazer parte da direção ou dos órgãos de gestão, dos órgãos sociais, mas pronto, tive que ser eu a presidente e é um desafio que, mesmo um desafio importante e que surgiu num momento certo, talvez, da minha vida também.
0: Sim.
1: Para colmatar esse vazio do luto e também da aposentação, porque fui professora durante 45 anos. Uhum. E é claro que é uma vida preenchida, não é?
0: Sim.
1: A escola.
0: E ainda tinha também muito para dar, não é?
1: Sim. Uhum. Eu digo que este desafio me ocupa muito, me tem ocupado muito mais tempo do que a escola, porque na realidade nós entramos, tanto eu como os meus colegas de direção, não tínhamos qualquer tipo de experiência nesta área. Uhum. E portanto são muitos os desafios diários, muita aprendizagem a fazer. Felizmente que tivemos o nosso contabilista, o Filipe, que é filho do senhor Casimiro Loureiro, que já há vários anos, há 20 anos trabalhava na instituição e que também era uma pessoa muito dedicada à instituição e continua a ser, e que tem sido o nosso braço direito, porque uhum. nos tem ajudado nas decisões mais importantes, pela larga experiência que tem lá da vida do Centro Social.
0: Claro. O balanço tem sido positivo deste...
1: Tem sido positivo.
0: Deste ano e pouco de trabalho.
1: Que tem sido muito desafiante, porque as necessidades eram muitas e são muitas e continuarão a ser, e também o facto de ser um trabalho novo para nós também é mesmo, pronto, é estarmos quase que 100% do nosso dia-a-dia ao serviço da instituição.
0: Claro, claro que sim. Como é que está atualmente o Centro Social, assim, em traços gerais? É uma instituição viva, também tem várias respostas ao serviço da comunidade.
1: Sim, sim, sim.
0: É uma casa grande esta?
1: É uma casa grande, mas a doutora Eugénia, que já lá trabalha há muitos anos, quase desde o início, talvez esteja, portanto, mais habilitada para falar das nossas valências. E...
0: Muito bem. Eugénia, começamos por onde? Para a área da infância ou pela área da terceira idade?
2: Eu, se calhar, começaríamos, digo eu, pela área da infância, porque foi por aí que
0: começou também.
2: Começou a
0: instituição.
2: A fundação da instituição foi em 1982, mas avançou inicialmente com as respostas sociais de creche e de pré-escolar. Só passado 2 anos é que teve a vertente de centro de dia e apoio domiciliário. Claro que também a moto da instituição também estar atenta às necessidades da comunidade, não é? E foi percebendo que também era preciso o ATL para dar resposta às famílias que tinham também as suas crianças na escola, e depois veio posteriormente a necessidade de uma estrutura residencial para pessoas idosas, na altura chamávamos de lar, não é?
0: Sim.
2: Porque também tínhamos estas valências muito direcionadas à população sénior, e depois veio também o serviço de acompanhamento e atendimento social, que também é de importância alargada também para toda a nossa, para a freguesia e para outras que nós também

0: intervimos. Portanto, foi crescendo um bocadinho com estas respostas. Agora continuámos a tê-las,
1: sim,
0: se calhar com outro tipo de exigências, com outro tipo de capacidades, mas são basicamente estas as respostas ou as valências agora que temos em funcionamento.
1: Exato. Já agora, em termos de vagas, existem vagas ou estamos a falar de respostas no limite da sua capacidade?
0: Nós temos, as nossas respostas sociais são sempre assim flutuantes, no sentido que nós temos, por exemplo, a ERPI, que se calhar depois a Cátia poderá falar, é sempre uma resposta que estamos sempre,
1: está
0: com,
1: sempre
0: as,
1: com
0: as...
1: E com lista de espera.
0: Com lista de espera enorme e vagas sempre ocupadas. O centro de dia teve flutuações, porque teve a ver também com uma época bastante complicada com a Covid, houve uma diminuição da frequência e tivemos, mas temos, estamos neste momento com a frequência praticamente lotada. O domicílio está também com a nossa capacidade lotada. Na área de infância, que temos algumas variáveis, temos o ATL, temos duas vertentes, que é o segundo ciclo, que é o chamado ATL clássico, que está sem vagas. O do primeiro ciclo, dos meninos que andam no primeiro ciclo, ainda temos algumas vagas. Não quer dizer que para o próximo ano letivo assim o seja, porque,
1: sim,
0: cada ano é um ano. Na área de creche, com a Creche Feliz, nós, a instituição, a direção avançou com o alargamento de uma, com a proposta do alargamento de uma sala, para dar resposta a esta procura imensa que existia com os mais novos. Por esse facto ainda temos alguma capacidade nas salas de 1-2, mas berçário completo, mas basicamente a pré-escola também está com uma capacidade mediana, mas entendemos que para o ano vai ficar com as duas salas, porque nós só temos neste momento duas salas de pré, que deve ficar também completa. Portanto, poderíamos dizer que na sua maioria está completa, poderá haver, porque saem alguns, porque esta questão das creches, e temos esta questão de que vêm, recebemos pessoas de vários locais, de várias freguesias, o que é, que também é bom,
1: sim,
0: mas também tem esta questão de que podem a qualquer momento sair, pode criar-se uma vaga, no instante também está ocupada, portanto é muito dinâmica nesse sentido.
1: Muito bem. Em relação à estrutura residencial para idosos, vocês quantas vagas é que têm, Cátia?
2: Neste momento temos 32, todas ocupadas, uma lista de espera enorme, uma procura enorme. Pronto, temos os idosos que nos chegam são cada vez mais dependentes, porque permanecem mais tempo nas suas casas, com as suas famílias, que é o que também se idealiza e se espera. Mas sim, uma procura enorme que está sempre ocupada, o número de vagas estão sempre ocupadas.
1: Uhum. Exato, exato. E sentem que realmente é uma necessidade, vocês agora têm até um projeto para ampliação, não é? Da estrutura residencial para idosos, para responder também a esta forte procura.
2: Sim, sim, sim. Depois aqui a Presidente vai-nos falar aqui mais deste projeto.
1: Quando falarmos da questão
2: mais à frente,
1: de projetos,
2: sim,
1: de futuro.
2: Sim, sim, mais à frente, mas sim, será uma mais-valia para nós e para esta população que está idosa, que está tanto a precisar deste tipo de apoio.
1: Muito bem. E eu gostava de perceber também como é que é o dia-a-dia da instituição, que atividades é que marcam o quotidiano também do Centro Social, sabendo que aqui as valências são distintas e que as atividades também serão naturalmente distintas. Não sei quem é que quer começar, Eugénia e Cátia, podem também dividir o microfone para podermos falar um bocadinho aqui sobre a filosofia que vocês praticam diariamente.
0: Eu se calhar avançaria a questão das atividades. Nós temos um compromisso de ter um projeto educativo que é abrangente, é intergeracional, ainda a acrescentar que temos estas idades, estas faixas etárias, portanto é uma boa forma de conseguirmos dinamizar esta intergeracionalidade, e portanto as atividades, muitas delas são orientadas pelo projeto que temos em mãos, o que traz atividades de diferente ordem.
1: Uhum.
0: Há aquelas que são mais generalistas, como por exemplo o nosso São João, o nosso Carnaval, que também abrange todas as respostas sociais, o nosso, digo São João, mas é Arraial dos Santos Populares.
1: Uhum.
0: Temos Dia da Alimentação, temos o Dia da Família, que vamos dinamizando conforme também a faixa etária. Algumas atividades são em comum, mas tentamos também desenvolver atividades um bocado abertas à comunidade, depende daquilo que se tem em mãos, mas conforme o plano de atividades, temos a desfolhada, temos encontros intergeracionais também e intra-institucionais com outras instituições, temos as atividades que são também dinamizadas e apoiadas por outros organismos, como o Movimento e Bem-Estar, a educação física promovida pela autarquia, e também integramos a Orquestra Criativa na área sénior, também com a parte musical. Depois temos as atividades da infância, como a música, a natação. Desenvolvemos atividades de planos curriculares que tentámos ser inovadores no sentido de que também queremos abranger outras áreas, explorar outros caminhos, explorar a natureza, ter contacto com a chuva, com o ar livre, com daí também a direção ter também investido muito também na renovação do parque infantil e de outras áreas, porque a área, de facto, exterior da instituição é muito apelativa, né? É muito apelativa, mas precisa certamente de quer a interior, quer a exterior,
1: melhorias contínuas, não é?
0: Constantes.
1: Claro que sim. Kátia, para acrescentar, não sei, a propósito também de atividades como esta do Movimento e Bem-Estar, promovido pelo município de Santa Maria da Feira, mas também outro tipo, até de áreas mais artísticas, fazem todo o sentido até para estimular e para que os idosos vão mantendo as suas capacidades.
2: Sim, a nossa equipa de animação vai fazendo convites a grupos externos, até com alguns parceiros, ou então através de convites em que vêm grupos musicais ou grupos de teatro aqui animar aqui os nossos idosos e mantê-los ativos e lembrar-lhes dos tempos antigos. A desfolhada, por exemplo, é um exemplo desses.
1: Sim.
2: Os cantares tradicionais também, eles estão sempre muito animados com estas aqui com estas atividades que elas promovem.
0: Sim, mas também temos atividades, desculpa, Kátia, também mais inovadoras, pelo menos aos olhos dos séniores. Já temos tido sessões de reiki, as taças tibetanas.
2: Procuramos outras coisas.
1: E eles gostam dessa inovação também, de experimentarem coisas diferentes?
2: Sim. Uhum. Sim, eles gostam.
1: Sim, e o yoga, por exemplo, é fundamental nos dias de hoje, não é?
0: Exato.
1: É uma atividade cada vez mais procurada por todas as faixas etárias.
0: Todas as faixas, sim. É um bocadinho adequar um bocadinho ao sentido, ao que lhes faz sentido, e muitas vezes é surpreendente o feedback que depois se obtém destas ações. Pronto, às vezes não são regulares, tanto quanto desejaríamos, mas temos tido oportunidades. E depois também há outras interações. A Biblioteca Municipal tem intervenção quer com a infância, quer com os séniores. Por exemplo, a Casa dos Sopos ainda agora estão numa atividade que também é promovida. Pronto, tentamos nos séniores também diversificar um bocadinho as respostas, porque o acesso, se calhar, às coisas às vezes é muito mais difícil do que com os mais novos.
1: Claro que sim. Atendendo também aos grandes desafios que existem, tanto na área da infância como na área da terceira idade, a capacitação e formação dos colaboradores é cada vez mais uma preocupação. Que relevância tem tido também para a própria instituição? Tem promovido esta capacitação constante, atendendo aos desafios, Kátia?
2: Sim, ao longo do tempo a instituição tem investido na formação dos seus colaboradores. Já desenvolvemos algumas formações. Posso dar aqui alguns exemplos, como primeiros socorros, suporte básico de vida, higiene e segurança no trabalho, alguma mais ligada à área de prevenção de incêndios, mas neste momento estamos a pensar, estamos a desenvolver um plano de formação muito mais direcionado a cada função da entidade, não é? De forma a conseguirmos desenvolver formações práticas em contexto de trabalho que permitam a cada profissional ir desenvolvendo as suas capacidades, relembrando conteúdos, aprendendo coisas novas. Estamos a caminhar aqui neste sentido.
1: Muito bem. Eugénia falava também há pouco sobre atividades como o Carnaval ou a Arraial dos Santos Populares. São eventos intergeracionais, mas também que mantêm os laços com a comunidade. É importante também o Centro Social manter-se na vida ativa da Freguesia de Mineiros de Poiares.
0: Sim, é importantíssimo. Tentámos estar abertos para toda a comunidade. Esses são dois exemplos de momentos que no fundo passámos pela freguesia, e que outras entidades também, também participam, como o agrupamento de escolas, associação de pais, junta de freguesia, que tem colaborações muito estreitas com todos estes parceiros, porque também é importantíssima as parcerias que se vai estabelecendo, e eu acho que temos articulações muito próximas com as entidades e com os organismos vivos da freguesia. O Arraial dos Santos Populares tem uma particularidade, a meu ver, porque surgiu da ideia dos colaboradores, implica a colaboração de todos os colaboradores e direção nesse momento, implica fornecedores, implica parceiros, implica a colaboração de famílias e meninos, porque também há as marchas que as próprias crianças e sénios também vão participar, portanto envolve toda a comunidade, basicamente, e tem tido um sucesso. Pelo menos sim, temos tido sempre ali a procura e o convívio fundamental, surge, portanto, a parte também recreativa e...
1: Claro, muita gente musical, também envolvida com esta e outras atividades. Presidente, falou-se aqui também sobre os colaboradores, a equipa é uma peça-chave para a missão do Centro Social diariamente. Não sei se quer deixar uma palavra a todos os que tornam possível esta missão todos,
3: sim,
1: os dias.
3: Nós temos feito tudo para melhorar as condições físicas dos espaços, para que os nossos colaboradores se sintam bem no seu local de trabalho. Tem sido essa uma das nossas preocupações constantes e que continuarão a ser, não é? Atendendo àquilo que nós temos como investimentos estruturais para o futuro do Centro Social.
1: Uhum.
3: É claro que as nossas colaboradoras e os nossos utentes são fundamental, não é? São eles que fazem o dia-a-dia acontecer. Claro que é muito complicado, por exemplo, nas áreas séniores, é um trabalho que exige muito das colaboradoras.
1: Sim.
3: E daí que nós estejamos a apostar fortemente na sua formação, porque é necessário, não é?
1: Sim, vez vivemos mais tempo, vivemos, e depois impõem-se outros desafios, não é?
3: Impõem-se outros desafios, porque cada vez, como a doutora Cátia já disse, cada vez os nossos utentes são mais debilitados, são mais dependentes, e há muitas coisas que nós estamos sempre atentos para melhorar os serviços que prestamos aos nossos utentes, acima de tudo, dar-lhes uma boa qualidade de vida e que nesta fase da sua vida encontrem no Centro Social um espaço onde vivam com dignidade.
1: Claro. Lúcia, a instituição prepara investimentos estratégicos como o projeto de requalificação e ampliação do edifício da ERPI. Que relevância terá esta obra para o Centro Social?
3: Será uma obra fundamental para dar continuidade ao nosso Centro Social. Isto porque, como a doutora Eugénia disse, o Centro Social começou há 45 anos. O meu filho mais velho foi quase estrear o centro, portanto, a creche e pré-escolar. Começou a funcionar na casa do nosso grande benemérico, do Dr. Crispim. Só que, pronto, depois começou a expandir-se, fez-se o edifício da infância. Depois a ERP, depois ampliou-se a ERP. O centro de dia também apareceu já antes de termos a ERP, apareceu também nas instalações da casa do Dr. Crispim.
1: Uhum.
3: Só que neste momento as nossas instalações não correspondem às nossas necessidades e nem àquilo que a Segurança Social exige atualmente, porque as exigências são cada vez maiores,
1: uhum,
3: no bom sentido, porque é para oferecer melhores condições aos nossos utentes. E, portanto, nós, quando começamos, quando esta nova direção tomou posse, fomos logo confrontados com as exigências da Segurança Social, não é? Através das suas visitas que fazem sistematicamente às instituições e aquilo que nos que exigem que nós tenhamos como condições a nível dos equipamentos. E nós sentimos logo a necessidade de ter um projeto que respondesse a todas essas necessidades.
1: Uhum.
3: Pronto, e daí que este projeto é realmente muito ambicioso. Nós começamos logo, portanto, tivemos um arquiteto que nos orientou desde o início, porque também tinha muita experiência no ramo neste ramo das ERPs e do centro de dia. E, portanto, nós começamos logo de imediato, nós tomamos posse em dezembro,
1: uhum.
3: Em fevereiro já fizemos o jantar dos afetos do ano 2025, e nesse jantar nós já apresentamos um esboço daquilo que pretendíamos fazer,
1: uhum.
3: E aquilo que nós achamos fundamental. E que trará uma dinâmica completamente diferente ao funcionamento da nossa instituição é concentrarmos toda a parte da terceira idade no mesmo edifício, no que já existe, aproveitando espaços que pode ser utilizado, que podem e devem ser rentabilizados, e ampliando também a parte dos quartos, para que possamos ter 43 utentes. Sim. E não 32.
1: Mais 11 vagas, no fundo.
3: Sim, mais 11 vagas. Este projeto já está aprovado pela Segurança Social. Nós fizemos primeiro esse caminho, foi de fazer o projeto de arquitetura e de apresentarmos à Segurança Social para corresponder às suas exigências.
1: Uhum.
3: Pronto, e foram várias as modificações que tivemos que fazer no projeto inicial. Foi aprovado, recebemos a aprovação da Segurança Social em outubro de 2025. E então, portanto, o processo começou assim, estando aprovado pela Segurança Social, já correspondendo a todos os requisitos que eles exigem. Agora já está na Câmara Municipal, está já o projeto de arquitetura, também foi também para que nós tivéssemos essa aprovação da Segurança Social, tivemos que ter também a aprovação como é que se chama, doutora Eugénia? Aquela que tivemos
0: da rede social. Sim, previamente.
3: Sim, tem que validar também. Portanto, essas duas aprovações já estão feitas. Agora está na Câmara Municipal.
1: Uhum.
3: Aguardamos que as candidaturas pares reabram, que já não reabrem há vários anos, que reabram. Porque é um projeto muito ambicioso.
1: Estamos a falar de um investimento de que ordem? Sabendo
3: 3
1: que
3: milhões.
1: 3 milhões de euros.
3: Sim.
1: É um grande
3: Porquê?
1: Valor.
3: Porque a Segurança Social também nos exige que requalifiquemos toda a parte da ERP que está em funcionamento, a nível das casas de banho.
1: Sim.
3: Exigem novos espaços de convívio, etc. E daí que este projeto, que nós nunca imaginaríamos que fosse tão ambicioso e tão grande, vai para esses valores. Claro. Daí que, sem abrirem as candidaturas estatais, nós não conseguiremos implementá-lo, não é? Poderemos iniciar, porque está o nosso projeto tem três fases. Uma das fases é a parte do apoio do centro de dia, portanto, que irá funcionar no resto do chão da ERP atual. Depois, a parte nova, a ampliação. Sim, centro de dia e apoio domiciliário. Depois, a parte da ampliação, para depois nós podermos lá colocar os nossos idosos, para podermos reabilitar a parte já existente.
1: Uhum.
3: Que, pronto. E nós, não, sinceramente, não estávamos a contar que tivéssemos que ter este processo todo, mas é aquilo que existe. Também temos uma necessidade que também é premente, que é, neste novo projeto, temos uma cozinha que serve toda a instituição, temos nova lavandaria, portanto, todos esses espaços de apoio também vão ser requalificados, porque é também uma necessidade.
1: Uhum.
3: Isto corresponde um bocadinho a termos uma economia e sustentabilidade dos nossos serviços, porque como o nosso centro social foi crescendo ao longo do tempo, portanto, funciona em vários espaços, o que faz com que, a nível de recursos humanos, exija esforço dos nossos colaboradores, não é? Exige também muitos mais gastos, porque o tempo que se perde entre os espaços também é contabilizado na parte da sustentabilidade da nossa instituição e portanto, há uma filosofia nova de funcionamento.
1: Uhum.
3: Um bocadinho também porque eu, quando tomei posse, fui logo desafiada para fazer, a doutora Eugénia já tinha feito, por acaso, essa formação que é a economia social, que é aqui no Esvoga, e eu estive nessa pós-graduação, que foi muito importante para mim também.
1: Sim.
3: Levar esses conhecimentos para os meus colegas de direção, e um deles era isso, portanto, são os desperdícios, é a necessidade de centralizarmos serviços, de se tornarem eficientes para a sustentabilidade.
1: Claro, não é? Que é um dos grandes desafios das IPSS nos dias de hoje, não é?
3: Sim.
1: Muito bem.
3: Agora, claro que este objeto, este nosso desejo, é ambicioso, é muito ambicioso, mas nós ainda estamos fresquinhos para tentar lutar por ele.
1: Claro, e será um projeto também para os próximos anos, naturalmente,
3: pela
1: envergadura e por ter três fases também.
3: Com certeza que iniciaremos mesmo, portanto, a parte do centro de dia, que será, que mesmo não sendo das candidaturas, possivelmente teremos que arranjar formas de financiamento para avançarmos com essa parte.
1: Uhum.
3: Até por causa de outro acontecimento que irá acontecer na nossa instituição, que é a requalificação da casa-mãe do Sr. Dr. Crispim, que se foi degradando ao longo dos tempos pela falta de utilização, como nós sabemos, não é? Quando os espaços não são a ser utilizados,
1: claro,
3: facilmente se degradam. É uma habitação com muitos anos, com muita história, e portanto nós também precisamos de deixar o espaço que ainda ocupamos livre lá na casa-mãe, para se poder fazer a tal requalificação da casa-mãe.
1: Claro.
3: Isso também é um projeto muito ambicioso, mas com o qual nós estamos a contar, e vai ser assim, com não somos nós que o vamos desenvolver, será a Junta de Freguesia, porque nós temos portanto, todos os nossos espaços, o Dr. Crispim deixou o seu legado à Junta de Freguesia.
1: Uhum.
3: Pronto. E, portanto, nós vamos caminhar por esse caminho, porque já temos o outro projeto que já será muito ambicioso, e a Câmara Municipal e a Junta de Freguesia, pronto, serão os impulsionadores desse projeto. Pronto. Estão a ser tomadas todas as diligências necessárias para que tal aconteça, também a breve prazo.
1: Uhum.
3: Porque a casa necessita mesmo de ser requalificada para não cair.
1: Claro, a breve prazo, diz este ano, no próximo ano, de arrancar a obra, a ideia seria essa, quanto antes?
3: Há um caminho que se iniciou com força. E eu acho que, pelo menos na parte exterior, que vão o arranjo dos telhados, de janelas, etc.
1: as pequenas intervenções.
3: Tem que ser a curto prazo. Uhum. Tem que ser a curto prazo.
1: Muito bem. Gostava de abrir também o microfone tanto da Cátia como da Eugénia para falarem um bocadinho sobre este projeto da ERP que vai revolucionar, no fundo, o centro social. É um grande investimento, não sei quem é que quer começar e de que forma é que também vai impactar na qualidade não só dos utentes, mas também na qualidade do trabalho que os colaboradores poderão desenvolver depois do projeto já estar implementado. Cátia.
2: Eu penso que será um projeto muito, muito positivo, muito bom para os nossos utentes, vai criar novos espaços, vai permitir fazer novas dinâmicas, quer de atividades, de diversas atividades, vai permitir às colaboradoras também terem o seu trabalho mais facilitado. Neste momento nós realmente, as nossas casas de banho, para terem a noção, nossas casas de banho ainda têm banheiras, porque foi uma exigência da Segurança Social na altura da sua construção, há cerca de 27 anos, não
1: que
2: é?
1: Estão agora desadequadas para a realidade.
2: Nós neste momento nem conseguimos utilizar, não utilizamos os banhos assistidos, portanto vai trazer aqui uma maior qualidade aos colaboradores para prestarem os cuidados e mesmo aos próprios utentes que sejam mais autónomos e que queiram que possam fazer os seus próprios cuidados no seu próprio quarto. Pronto. O projeto é ambicioso, parece muito bem também aqui a parte desta sustentabilidade de podermos ter aqui esta área sénior toda junto, o centro de dia. Sim. Acho que é muito vantajoso. Neste momento nós temos aqui algumas limitações, fazemos algumas atividades em conjunto, mas os nossos idosos, alguns que tenham mais dificuldade de mobilidade ou não conseguem vir fazer a atividade ao lar, ou os do lar não conseguem ir ao centro de dia porque os acessos são um bocadinho limitados, pronto, mas nós vamos conseguindo sempre aqui, tentando aqui sempre contornar pelo melhor por eles, não é? Mas acho que vai criar aqui uma dinâmica muito, muito positiva para os nossos utentes, sim. Uhum.
1: Muito bem, Eugénia, é um grande sonho este do centro social, este da ampliação da ERP.
0: Eu acho que este tipo de intervenção, tendo em consideração que é para a melhoria quer dos serviços prestados e para a melhoria da relação que se pretende ter com, porque nós estamos a falar de pessoas.
1: Sim.
0: Claro que investindo também nas infraestruturas, os recursos humanos são importantíssimos, sentindo-se também com maior suporte, também funcionarão certamente melhor e darão um melhor aporte também a quem servem, a quem cuidam, basicamente. E esta questão de cuidar passa pelas relações interpessoais, mas também pelas condições que se possam ter. E como diz a professora, e bem, a redução do desperdício poderá ser fundamental na sustentabilidade. Os serviços sendo mais fluídos, certamente que terá também melhores resultados. Terá que haver um trabalho, certamente, de interação entre todos para conseguirmos os melhores resultados se as condições assim existirem. Porque eu, sinceramente, acho que nós não temos as condições ideais neste momento, mas temos os recursos humanos com um grande esforço de dar o melhor.
1: Sim.
0: E certamente que se tiverem outra condição física para trabalharem, então vão dar muito mais do que até agora deram.
1: Claro.
0: Portanto, acho que todos nós temos a ganhar. E a comunidade também, porque também
1: Sim.
0: seremos mais apelativos a quem nos procura.
1: Sim.
0: E isso também, quer se queira, quer não,
1: também
0: faz toda a diferença.
1: Claro
0: agora, serviços com qualidade, também é uma área que também a instituição está a investir, que a gestão, melhorar os serviços com a gestão de qualidade, tentamos ir também por esse caminho, que também não é fácil.
1: Claro.
0: Mas é esse o objetivo, penso que sim.
1: Muito bem, Presidente, já falamos aqui sobre alguns dos investimentos e projetos que vão nortear o Centro Social nos próximos tempos. Não sei se quer avançar com outros projetos ou iniciativas que estejam na calha do Centro Social em termos de preocupações também deste mandato que assumi no final de 2024.
3: Sim, nós temos também que melhorar os espaços exteriores, uhum. Portanto já fizemos, como a doutora Eugénia já referiu, a intervenção no Parque Infantil, queremos também criar um espaço, porque felizmente temos um espaço exterior que muitas instituições não têm, mas queremos melhorar a nível das acessibilidades, de poderem os nossos idosos virem cá para fora, caminhar, ter neste momento lá os nossos os nossos acessos estão bastante degradados e nós queremos melhorar isso para que eles saiam de dentro da instituição, que venham cá para fora, que tenham, porque nós temos um espaço maravilhoso, uma paisagem maravilhosa. Okay. E pronto, isso também a nível de recursos humanos. Os recursos humanos não chegam para tudo, são aqueles que a segurança social exige, mas como cada vez os nossos utentes estão mais debilitados, nós temos também um dos nossos objetivos é criar um grupo de voluntariado que nos venha apoiar nessas atividades, principalmente na parte dos séniores. Uhum. Para que tenhamos recursos para realmente fazerem esse acompanhamento das pessoas, de os tirarem de dentro do espaço e que venham cá para fora. Estamos a melhorar isso, também temos obtido apoio da Câmara Municipal nesse sentido, no arranjo dos espaços verdes, na manutenção, mas há muito a fazer, não há dúvida que sim. Queremos criar ainda no âmbito do nosso projeto educativo a arte de saber sentir. Este ano muitas atividades se têm feito, nem todas as valências que dão a realidade e sentido ao nosso projeto. Uhum. Se visitarem o nosso Facebook, com certeza que vão lá observar muitas dessas atividades que as nossas animadoras e educadoras têm feito para dar cumprimento aos objetivos traçados no nosso projeto educativo. No próximo ano iremos continuar e será muito também ligado a esta parte do ambiente, do contacto da natureza. Queremos criar a hortinha do avô para que isto também é um bocadinho, porque na minha escola também criámos esse projeto que foi sempre muito interessante já há muitos anos e que eu quero replicá-lo ali. Faz parte também, esse projeto nasceu na escola porque eu fiz a licenciatura em animação sociocultural no ano 2000. Uhum. O meu projeto, parece que já adivinhava que viria para o Centro Social. Sim. O meu projeto foi feito,
1: nada é por acaso, não é?
3: De licenciatura, o meu projeto foi feito no Centro Social, com atividades de Centro Social. Já nessa altura eu sonhava que seria muito importante que os idosos da nossa terra, que a maior parte deles viveram em contacto com a natureza e foram agricultores, que tivessem esse espaço onde pudessem as crianças aprender e os seus ensinamentos. É claro que hoje é tudo diferente do que foi no ano 2000, quando eu fiz essa licenciatura, porque os nossos idosos hoje são muito mais debilitados. Não, não, não, pronto. E por isso, mas isso é uma das coisas que nós também pretendemos fazer, que fará parte do projeto educativo para o próximo ano letivo. Essa parte também eu acho que é importante, que é fundamental, mas para isso precisamos então de apostar nesse tal grupo de voluntários. Uhum. Neste momento já temos pessoas que colaboram connosco, que estamos também a requalificar materiais, para podermos fazer a nossa lojinha da avó, onde podemos também as pessoas verem aquilo, fazer a história de objetos que foram seus, que foram da sua geração, e de os verem a poder ser reutilizados de novo. E portanto estas atividades são todas coisas que nos estão assim em mãos. Nós temos já, iniciamos o restauro da nossa casa da Eira.
1: Sim.
3: Temos um belo canastro também que também queremos requalificar, e nessa casa da Eira, portanto, não, só foi possível porque nós candidatamos a um programa da Câmara Municipal
1: de recuperação de património.
3: Felizmente fomos contemplados, e na sequência dessa candidatura nós já estão, se olharmos agora para a nossa casa da Eira, ela já está com a cara lavada, já está com outras condições. Falta agora a intervenção do carpinteiro, mas nós também queremos que a curto prazo aquele espaço seja um espaço onde os idosos possam vir, que tem uma bela eira, de pormos ali uns guarda-sóis, tirá-los de dentro da instituição e que eles venham cá fora, até porque temos também ali a EB23, há toda uma envolvência que pode dar vida aos nossos idosos, para que eles sintam a sua vida um bocadinho mais feliz. Pronto, e temos assim todos esses objetivos, mas realmente o grande objetivo, aquilo por qual trabalhamos assim, é realmente a requalificação. É claro que há outras exigências que diariamente surgem, que são equipamentos que avariam,
1: sim,
3: que são espaços que precisam de ser arranjados, e portanto essas pequenas reparações têm sido também uma constante neste ano e meio em que estamos na centro social. É um desafio, constante. Também outro dos desafios que temos é a nossa frota automóvel, que está também, já tem muitos anos, estamos a contar até ao final de maio termos já uma carrinha elétrica de 9 lugares, com 2 lugares para a cadeira de rodas, que nos faz imensa, imensa falta para o transporte mesmo dos nossos utentes para o centro de dia, porque também essa realidade do centro de dia é completamente diferente de quando o centro de dia abriu, em que as pessoas vinham já ainda com muita autonomia. Agora não, e nós precisamos muito desse recurso. Penso que até ao final do mês teremos a carrinha nova, que foi uma candidatura feita pela anterior direção ao PRR. Também nos vamos candidatar a uma carrinha elétrica para apoio domiciliário, porque realmente temos que fazer esse tipo de investimentos, porque a nossa frota automóvel já tem muitos anos, dá-nos muitos problemas, muitos gastos, e portanto tudo isto nos tem ocupado muito o nosso tempo.
1: Sim.
3: E tem sido diariamente, pronto, uma preocupação constante,
1: claro,
3: de darmos resposta a tudo que nos aparece, o que é próprio, penso que, de todas as instituições,
1: sim,
3: que têm os seus, que já existem há muito tempo, que os seus espaços se vão degradando e que têm que ser melhorados.
1: Exato. Uma casa viva, inquieta e também inconformada, com vontade de fazer mais. Nós estamos a entrar na reta final da nossa conversa, mas tenho aqui ainda duas, três questões para vocês. Que atividades é que vão marcar a agenda do Centro Social assim nos próximos tempos? Atividades voltadas para a comunidade, naturalmente.
3: Agora, assim já de imediato, hoje até com a doutora Eugénia estávamos a conversar que estamos assim, tipo com 15 dias de atraso na preparação do nosso Arraial de Sondes Populares, não é? Que exige sempre um trabalho em que se pede a colaboração das empresas da nossa localidade, e nós costumamos fazer sempre essa abordagem. Para termos recursos económicos para desenvolver todas as atividades. Essa atividade comunitária também tem servido para a angariação de fundos, não é? E portanto daí também a sua importância, não só pela abertura à comunidade da nossa instituição, mas também pelo aquilo que conseguimos angariar. Portanto, o grande evento que agora temos em mãos é esse.
1: Portanto, será para que altura?
3: No dia 20 de junho.
1: Junho, portanto,
3: 20 de junho,
1: daqui a um mês, exatamente.
3: Daqui a um mês, mais um mês, isso mesmo.
1: É verdade.
3: Portanto, nós estamos com certeza até com mais de 15 dias de atraso em relação ao início da preparação. Mas realmente tem sido um ano muito intenso, de muitas, muitas atividades, e nós precisamos ter as nossas colaboradoras também um bocadinho disponíveis,
1: claro,
3: para nos ajudarem portanto, na organização. E este ano tem sido mesmo um ano muito, muito intenso.
4: Atarefado,
3: não é? Eu pelo menos sinto que sim, que as pessoas, as nossas colaboradoras têm sido incansáveis na realização das atividades que promovam, que estão programadas no nosso projeto educativo, e tem sido assim uma e a outra ainda não tem acabado, quase.
1: com 45 anos de existência, assinalado já este ano. Presidente, que relevância tem tido para si o Centro Social no apoio a crianças, jovens, adultos, séniores, no fundo para toda, sim, a comunidade, famílias?
3: Eu sou nascida e criada em Melheirós de Poiares. E o Centro Social para Melheirós de Poiares foi sempre o centro de tudo. Portanto, foi a parte mais importante, podemos dizer assim, da nossa terra de Melheirós de Poiares. Isto tudo eu quero sempre nomear o nome do Sr. Dr. Crispim, porque sem ele a nossa terra não seria nada do que é. E daí que perdi-me um bocadinho no sentido de dizer o que é que representa para, sim, nós. Representa muito. Pronto, e esta direção é por amor à terra que aceitou este desafio. Porque substituir uma pessoa que esteve 32 anos ao serviço do Centro Social é muito desafiante,
1: sim,
3: não é?
1: Uhum.
3: Foi muito complicado nós conseguirmos os órgãos todos, agregarmos um conjunto de pessoas para conseguirmos ter esta nova direção. E todos nós somos movidos por esse amor à nossa terra e por o amor à causa social. Portanto, sabemos o quanto representou nestes 45 anos para Melheirós de Poiares e para as freguesias limítrofes o Centro Social.
1: Uhum.
3: Daí que para nós... Nós fizemos logo em janeiro, começámos com um evento que foi também muito marcante, que foi os 45 anos, a comemoração dos 45 anos, com um jantar convívio e também da angariação de fundos, onde nós apresentámos o hino, criámos o hino da nossa instituição, onde houve uma envolvência enorme nessas comemorações. Eu só assistia às do ano passado, mas ainda estava quase a dormir porque nem sabia bem que dia é que o Centro Social fazia anos de existência. E nós este ano fizemos, acho que foi muito, muito, muito bonito, muito envolvente. Envolvemos todas as nossas valências, as nossas crianças, fazer jogos tradicionais com os nossos idosos, a cantarem o hino. Foi muito interessante. Eles, sim, em 3 dias aprenderam, os meninos fizeram ali um brilharete na nossa festa. Foi muito, muito, muito interessante. Claro. Aliás, ontem estive até a recordar esses momentos. Pronto, significa muito para nós. Nós, sim, estamos todos, os 9 elementos da direção, porque somos os 4, mais a restante equipa, somos os 9, uma equipa que está interessada em levar para a frente esta obra social.
1: Uhum.
3: Em memória do Dr. Crispim e em memória de todos aqueles que, ao longo destes 45 anos, e alguns já partiram, que trabalharam em prol do bem da nossa terra.
1: Sim.
3: E das pessoas da nossa terra e também das pessoas que nós acolhemos.
1: Muito bem, nós estamos mesmo na reta final, mas temos tempo para notas finais. Cada uma terá direito a deixar uma mensagem. Quero terminar com a Presidente, mas calhar começando pela Eugénia, o que é que fica por dizer ou que mensagem gostava de deixar a quem está a escutar esta conversa?
0: A mensagem é que estamos abertos e pretendemos acolher todos que queiram vir junto de nós, e julgamos que daremos o nosso melhor, certamente que vão gostar, e portanto venham conhecer o Centro Social e esperemos que seja uma resposta a quem também precisa e a quem também quer procurar outros caminhos.
1: Uhum. Muito bem, obrigada, Eugénia. Obrigada pela presença aqui no estúdio. Kátia.
2: A mensagem vem muito ao encontro do que a Eugénia disse, que nós estamos abertos a acolher todos que precisam. Mesmo que não consigamos aqui responder com as nossas respostas, temos sempre uma palavra, um encaminhamento. Estamos sempre prontas a ajudar, não é? Pronto para o que for preciso. Agradecer também aqui às nossas colaboradoras, como já foi aqui dito, todas elas, todos os colaboradores da instituição têm sido, têm desempenhado muito bem o seu papel aqui em todas as valências que nós temos. E dizer que acreditem no Centro Social, não é? Uhum. Que estamos cá para engrandecer esta obra que o Dr. Crispim deixou aqui à freguesia.
1: Muito bem. Obrigada, Cátia, também pela presença. Presidente, a última palavra cabe-lhe assim.
3: Eu quero dizer a todos os ouvintes da Rádio Sintonia que, se ficaram com vontade de nos conhecer, que venham à nossa Real dia 20, que vão encontrar ali bons petiscos, que vão encontrar animação, que vão encontrar um ambiente de festa e que podem ao mesmo tempo também conhecer a nossa instituição, que estará aberta para receber todos que nos queiram conhecer.
1: Muito bem. Obrigada, Lúcia, também pela presença. Obrigada às três pela presença aqui nos estúdios da Sintonia. A entrevista com o Centro Social Dr. Crispim Teixeira Borges de Castro. Eu regresso depois das 18h, nos finais de tarde em Sintonia, para conversar com a trupe e depois com a Associação Abraçar Mulher aos de Poiares. Boa tarde.
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0: 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Olá, está no ar mais uma edição do Poetas à Solta, onde os versos escapam do papel e chegam até nós. Hoje voltamos a revisitar a vida e obra de Filipa Leal. Nasceu no Porto em 1979 e desde cedo fez da escrita um território inevitável. Publicou já mais de uma dezena de livros, entre poesia, conto e escrita para cinema e teatro, e a sua obra viajou por Espanha, Brasil, França, Colômbia, Polónia e Luxemburgo, como se os seus poemas tivessem aprendido a falar várias línguas, sem perder a sua voz de origem. Mas talvez o mais surpreendente em Filipa Leal não seja a geografia da sua obra, e sim a forma como entende a poesia, não apenas como linguagem, mas como atenção. Para ela, escrever é uma forma de escutar melhor o mundo, mesmo quando esse mundo é íntimo, confuso ou contraditório. A sua escrita cruza o cotidiano com a inquietação, a leveza com a ferida, e encontra sempre um ponto de equilíbrio raro, o da humanidade. Em livros como Venha à Quinta-feira ou Fósforos e Metal sobre Imitação de Ser Humano, essa tensão está sempre presente, como se cada poema fosse uma tentativa de compreender o que somos quando ninguém está a olhar. Formada em jornalismo, com percurso também no cinema e na televisão, Filipa Leal escreve como quem observa e, ao mesmo tempo, se deixa atravessar pelo que vê. Talvez por isso diga que a poesia não serve apenas para dizer, serve para ouvir. E nessa escuta está o essencial: a infância, a amizade, o amor, a perda, o espanto, tudo aquilo que não cabe facilmente numa explicação, mas que encontra na poesia um lugar possível. Filipa Leal continua a escrever como quem procura respostas que mudam enquanto são ditas, e talvez seja isso a poesia, não uma conclusão, mas um modo de continuar a perguntar. Na edição de hoje, revisitamos o poema A Divisão do Frango, de Filipa Leal. Alguns ficaram com as minhas partes piores. Isto é como a divisão do frango em família numerosa. Faltam coxas para todos. Isto é como a aprendizagem da generosidade. O peito, ou o pescoço, ou as asas. Lá em casa, fazíamos de conta que preferíamos outra coisa e dávamos as partes melhores aos irmãos. Sei que eu e os meus irmãos tivemos sempre uns dos outros as partes melhores. Parece-me justo e valioso. Parece-me informação digna de CV ou de Wikipédia. Isto devia dar empregos. Isto devia ser o primeiro dado de uma biografia. Dava a parte melhor do frango aos seus irmãos. E depois apaixonamo-nos. Complica-se a divisão do frango quando há coxas para todos, para dois. Difícil haver tanta coxa. Difícil não ser preciso dividir. Difícil ver cada vez menos os irmãos que provariam à mesa sermos nós ainda a criança generosa. E que se houvesse menos frango ou mais gente, ofereceríamos a parte melhor. Alguns ficaram com as minhas partes piores. Os que não amei não gostavam de me ver comer frango. Comiam ossos e deram cabo de mim. Ainda me telefonam. Os que amei iam comigo à churrasqueira, pediam um molho picante à parte. Sempre tive medo de perder o ar. E batatas fritas na hora. Um dia, nunca mais me quiseram ver. Apenas pelos meus irmãos soube dividir-me. Apenas eles ficaram para lá da refeição. Não quero com isto justificar-me. Entendo, parti bem o frango, mas parti sempre mal. Só que às vezes lamento ninguém ter esperado que eu

0: crescesse. É natural. Em tempo de aviários, ninguém espera isso de um frango. A Divisão do Frango, um poema de Filipa Leal, foi mais uma edição do Poetas à Solta, onde os versos escapam do papel. Até à próxima viagem pelo mundo da poesia. 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
1: Boa tarde, são 17 horas.
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7: Boa tarde, o essencial da informação segue já a seguir. Fim de ciclo no Lusitânia de Lourosa. O clube anunciou esta quarta-feira a saída do treinador Pedro Miguel e da restante equipa técnica, encerrando uma ligação marcada por momentos históricos para o emblema lusitanista. Em comunicado divulgado nas redes sociais, o Lourosa confirmou que o vínculo contratual não será renovado, agradecendo ao técnico o trabalho realizado nas últimas temporadas. Pedro Miguel deixa o clube depois de conduzir a equipa à conquista do título da Liga 3 e à inédita subida à 2ª Liga do Futebol Português. Nesta temporada garantiu ainda a manutenção no segundo escalão ao terminar o campeonato no 12º lugar com 43 pontos. Na mensagem de despedida, o Lourosa destacou a dedicação e entrega da equipa técnica, afirmando que sai desta casa como verdadeiros leões e desejando sucessos para os próximos desafios profissionais e pessoais. A prova rainha do futebol aveirense regressa este sábado às 4 da tarde com dois duelos que prometem emoções à flor da pele. O Fiães tem encontro marcado no estádio do Bolhão com o Alvarense, campeã do Sabe-Segue, enquanto o Espinho, atual detentor do troféu, vai medir forças com o Estarraja. No Sintonia de Ataque desta semana, Dinis Rezende sublinhou que os Tigres são a equipa mais interessada em carimbar a passagem à final após uma temporada que ficou muito aquém das expectativas.
8: Será a carne toda no assador, penso eu, para de facto ir fazendo algum disfarce de uma má época que fez. Eu penso que nós já tivemos a oportunidade de dizer isso e penso que estas meias finais e finais da taça.
9: É que para todas estas quatro equipas ainda há dois títulos em disputa.
8: Pois,
9: para o Alvarense há três, sim, mas para as outras há duas.
8: Claramente.
10: Claramente,
8: por isso é que eu digo, acaba por ser estes dois jogos serem importantíssimos, porque de facto podem de certa forma presentear algumas épocas, alguma época menos conseguida, no caso nomeadamente do Espinho, que eu penso que será o mais interessado em sair de uma forma airosa desta época, será conseguir um resultado positivo nesta final.
7: Jorge Silva perspectivou o duelo entre Fiães e Alvarense, onde a equipa de Alvar parte à partida como favorita, mas lembrou também o trabalho do técnico fianense, Tiago Barroqueiro, que nos quartos de final eliminou o Passos de Brandão.
11: Em Fiães, em teoria, o favorito, parece-me mais ou menos óbvio, que é a equipa de Alvarense.
8: Claro.
11: Também devo dizer o seguinte, houve algo que foi perceptível ao longo desta fase final do campeonato e também nos próprios quartos de final da taça, é que o Tiago Barroqueiro prepara muito bem as suas equipas. E a forma como conseguiu se bater tão bem contra o Passos Brandão mostra que...
10: Grande jogo.
11: Sim, foi um enormíssimo jogo. Para mim foi o jogo da época. Em termos distritais, não tenho a mínima dúvida em dizer que foi jogo da época.
10: As equipas jogaram muito bem, tanto uma como outra.
11: Aliás, três grandes equipas. Permita, porque o Eduardo Ribeiro esteve muito bem também no jogo. Foi um jogo que teve todos os condimentos e mais alguns. Grandes golos, grandes execuções, bons momentos em termos táticos, bons momentos em termos técnicos de emoção. Os próprios penaltis, a forma como foram, tudo se juntou. Ora, eu diria que em condições normais, Ovarense favorita. Em condições normais, Ovarense conseguirá estar na final. E eu lanço aqui um desconto e direi que se calhar o Fiennes pode fazer aqui uma surpresa. Não dou como absoluto favorito a equipa da Ovarense.
7: Jorge Silva também perspectivou o duelo entre Sporting de Espinho e Estarraja.
11: Se o Espinho nem à final da Taça de Alveira consegue ir, é uma época absolutamente desastrosa. Não há outra forma de o dizer. Sendo que se o Estarreja consegue juntar um terceiro lugar a ida à final da Taça de Aveiro, eu acho que é absolutamente estupendo.
7: Já Carlos Silva lembra que ninguém ganha nada sem jogar e que tudo está em aberto para esta eliminatória.
10: O favoritismo vai para o Ovarense e vai para o Espinho, embora eu reconheça que o Estarreja em circunstâncias normais é capaz de se manter muito bem com o Espinho, olhando ao campeonato que o Espinho vem a fazer e à forma como vem a jogar. Mas também acho que o Fiennes, vi o jogo do Fiennes Ovarense no campeonato, e acho que o Fiennes pode dar um bocadinho de trabalho ao Ovarense, porque muitos festejos. Agora, também acho que a responsabilidade que se atira para cima dos jogadores do Ovarense é muito importante, e eu acho que o profissionalismo deles ficou demonstrado no decorrer destas jornadas todas, porque eles nunca tiraram o pé do acelerador, mesmo já sendo campeões. Continuaram só a jogar sempre da mesma forma, e até estranhei bastante o facto de eles não terem ganho o último jogo no Vista Alegre. Mas também não me surpreendo pela qualidade da equipa do Vista Alegre, porque acho que é uma equipa jovem e com muita qualidade.
7: Pedro Justo também fez a análise às meias finais, antevendo que as duas partidas poderão ter que ser decididas na marca dos 11 metros.
12: Se isto se tratasse de uma casa de apostas, a lógica seria um Ovarense Espinho na final. E certamente a nível de multidão seria aquelas que iriam preencher o estádio municipal de Aveiro com mais pessoas. Chama a atenção a duas coisas. A primeira, relativamente ao Fiennes, e eu joguei lá e fui a uma final da Taça, derrotando também nas meias finais o Beira-Mar, na altura que também subiu divisão. Eu sei, assim, tenho amigos nas quatro equipas, eu sei a importância que eles dão àquele jogo, e sei a forma com que eles estão, e tenho a certeza que vão dar a vida. Da mesma forma que o Estarreja, estando mais tranquilos, tendo tido uma época boa, acredito que vão vender cara a derrota, e se tivesse que arriscar, não sei se eventualmente os dois jogos não poderão ser decididos na marcação de grandes penalidades.
7: A antevisão às meias finais da Taça de Aveiro estão agendadas para este sábado às 4 da tarde. O Fiennes, único representante do Conselho da Feira, recebe o Ovarense. O Estarreja visita o Espinho. Os bombeiros voluntários da Rifana estão a lançar um apelo urgente à comunidade. O quartel enfrenta atualmente graves problemas de segurança e salubridade e precisa do apoio de todos para garantir melhores condições de trabalho aos operacionais que diariamente protegem vidas e bens. Quem está sempre pronto a socorrer os outros precisa agora da solidariedade da população. A corporação pede contributos financeiros para ajudar nas intervenções necessárias no quartel, reforçando que cada donativo pode fazer a diferença. Os apoios podem ser feitos através de transferência bancária, sendo emitido o respectivo recibo após o donativo. Os bombeiros de Rifana apelam à união da comunidade para ajudar a garantir condições mais seguras e dignas para todos os que estão na linha da frente do socorro, e há já várias entidades, grupos e associações que se têm associado a este apelo com a realização de iniciativas solidárias que revertem a favor dos bombeiros. Com a aproximação dos meses mais quentes, cresce a preocupação com o risco de incêndios rurais, e o Ministério da Administração Interna já admitiu que prevê um verão complexo. A prevenção continua a ser a melhor arma para proteger pessoas, habitações e floresta. No programa Antes que Aconteça, da Rádio Sintonia, o Comandante dos Bombeiros da Feira, Jorge Coelho, afirmou que devido às chuvas intensas que se fizeram sentir, há muito material combustível, o que faz antever um verão difícil.
13: Os bombeiros da quarta-feira participam ativamente no dispositivo especial de combate aos incêndios rurais, um dispositivo que já se estende para todo o ano, mas com maior musculatura, ou seja, uma musculatura mais bem conseguida de 15 de maio a 15 de outubro. Os incêndios rurais já aconteceram, é natural que aconteçam em meados de março, abril, ou seja, vão acontecendo em função da meteorologia, e sempre que a meteorologia é favorável acontecem eventos desta tipologia. Mas o que é que nós sentimos? E dizer o que é que vai caracterizar este ano? Sobretudo, aqui alguma reticência já foi manifestada pelo Ministério da Administração Interna, sensibilizando a comunidade e amplificada pelos meios de comunicação social, de que poderá ser um ano complicado. Complicado porquê? Porque o inverno foi muito chuvoso, e isso facilitou e permitiu o crescimento, e vai permitir o crescimento de combustíveis rasteiros, ou seja, combustíveis de herbáceas, de pequena vegetação de superfície.
7: Sim.
13: E esta vegetação, que vai ser densa, que teve um grande crescimento, quando atravessar um período de seca, ou seja, uma onda de calor, facilmente vai ficar disponível para a combustão. Em qualquer situação de ignição, o incêndio vai se desenvolver com muita rapidez.
7: Por isso mesmo, a prevenção ganha especial destaque, lembra o comandante, realçando a importância da limpeza de terrenos para mitigar ou atenuar ocorrências.
13: E por isso é importante a preparação e por isso é importante a limpeza dos terrenos. Ou seja, a preparação para o evento é fundamental e devemos estar despertos, efetivamente, porque poderá ser um ano atípico e de elevado risco por causa deste fenómeno natural, digamos assim.
7: O comandante da GNR de Santa Maria da Feira, Capitão Mouro, alerta que as queimas de sobrantes são uma das principais causas de incêndios rurais e indica, por isso, os cuidados que a população deve ter quando realiza este tipo de ações.
14: Elas constituem uma das principais causas que pode até provocar a inalação do fumo, pode até ser prejudicial para o utilizador dessa queima, digamos assim, até pode provocar danos até mortais no mesmo. E queria aqui reiterar algumas vertentes de sensibilização relativamente a esta temática. Portanto, deve ser sempre feita a comunicação ao município quando há a intenção de fazer essa queima de sobrantes. Portanto, essa comunicação prévia em ato de fiscalização por parte da Guarda Nacional Republicana é verificada, portanto devem ser detentores dessa verificação, dessa comunicação. Deve também, quando houver o intento de fazer essa queima, verificar sempre o risco de incêndio, ou seja, verificar sites eletrónicos como o IPMA ou do ICNF para verificar essa premissa. Não realizar queimas no período crítico, que habitualmente decorre entre 1 de julho e 30 de setembro, salvo condições meteorológicas adversas que façam uma extensividade deste período, e também não efetuar queima de sobrantes quando é o risco elevado, aliás, muito elevado ao máximo.
7: O comandante da GNR da Feira deixa outras recomendações, entre elas que as pessoas não realizem queimas sozinhas ou que tenham um telemóvel consigo.
14: Devem ter em consideração o tempo quente e seco, portanto, privilegiar sempre dias em que se prevejam alguma umidade, alguma neblina, que é para mitigar o risco de expansão da queima de sobrantes. Também algo importante que o cidadão, quando efetua este tipo de ação, deve acautelar é estar munido de telemóvel ou fazer a queima de sobrantes acompanhado, porque se houver ali uma extensividade ou um descontrole da queima de sobrantes, há ali algum contacto rápido para se contactar os bombeiros ou a autoridade de polícia criminal local, os órgãos de polícia criminal, ou mesmo ligar o 112, porque em caso de descontrole deve ligar o 112, que posteriormente há de acionar os meios necessários para o local. Portanto, estar acompanhado ou estar munido de telemóvel é um fator importante para a resposta rápida.
7: Sim.
14: Essa circunstância. Obviamente também deve de efetuar ou ter precaução, fazer uma limpeza à volta do sobrante que quer efetuar a queima, se possível até molhar em redor do mesmo para evitar expansão, ter recipientes com água consigo.
7: Jorge Coelho realça que o Conselho da Feira tem um elevado número

0: perspectiva positiva, mas pela negativa, porque tem um elevado número de ignições. E temos todos em comunidade, todos comprometidos para contrariar essa tendência e esse histórico. É um histórico que não é de hoje, já tem largos anos. Por isso nós temos que combater este número de ignições e tem a ver com esta questão de gestão de combustível e dos sobrantes.
1: O comandante dos Bombeiros da Feira sublinha ainda que as alterações climáticas têm tornado os incêndios cada vez mais devastadores e complexos.
0: As alterações climáticas também vêm aqui afetar de forma muito significativa, ou seja, nós tivemos, por exemplo, 2024, que foi um ano tranquilo, mas depois em setembro tivemos uma onda de calor muito marcada e nos concelhos, nomeadamente de Albergaria Velha, Oliveira das Meias, Sever de Bouga e Águeda, e mesmo atingindo Aveiro, houve ali um incêndio de grandes dimensões, mortal, com uma dimensão brutal. Ou seja, quando apresentamos estes números aos nossos colegas europeus, eles ficam altamente surpreendidos, mas de facto é uma tendência que temos vindo a verificar. Em setembro de 2024, nós conseguimos limitar, com recursos muito limitados, uma ocorrência que estava a acontecer em Várzea e Canedo, porque neste espírito de solidariedade municipal empenhámos-nos de forma redobrada com este compromisso do município.
2: É mesmo mérito deles.
0: Empenhámos-nos para que o incêndio não fugisse ao controle, ou seja, controlamos danos, digamos assim.
1: São certos do programa Antes que Aconteça, uma parceria com o Serviço Municipal de Proteção Civil de Santa Maria da Feira, que este mês debateu medidas preventivas para fogos rurais. Entre 25 e 29 de maio, a Casa dos Sopos recebe a Semana da Rede de Arte Comunitária, uma iniciativa que junta arte, participação e comunidade num programa gratuito e aberto a todas as idades. Ao longo de 5 dias, há mais de 28 atividades e 5 instalações permanentes, com oficinas criativas, concertos, dança, culinária, jogos colaborativos e um grande piquenique comunitário. O projeto reúne 10 instituições do concelho que ao longo do último ano construíram em conjunto esta programação, promovendo a arte como ferramenta de encontro, bem-estar e transformação social. A iniciativa integra ainda o projeto Chão Fértil, dinamizado pela Casa dos Sopos, dedicado à promoção da saúde mental através de práticas artísticas e comunitárias. A entrada é gratuita e as inscrições podem ser feitas online através do formulário que está disponível nas redes sociais da organização. Já estão abertas as inscrições para os Campos de Férias Vives Santa Maria da Feira, um programa de verão pensado para ocupar as férias escolares com atividades lúdicas, desportivas, criativas e culturais. As inscrições decorrem até 3 de junho e devem ser feitas online através da plataforma SIGA. O programa realiza-se durante todo o mês de julho e destina-se a crianças e jovens do ensino básico, entre os 6 e os 14 anos, podendo abranger participantes até aos 16 anos que frequentem o 9º ano. O Vives Santa Maria da Feira é dirigido a alunos residentes no concelho ou que frequentem escolas públicas do município, promovendo atividades que estimulam a criatividade, a convivência e o desenvolvimento pessoal. A iniciativa aposta também na inclusão social, garantindo a participação de crianças e jovens de diferentes contextos num ambiente de partilha, aprendizagem e diversão durante a pausa letiva de verão. Tudo contado na informação, depois das 6, a não perder, finais de tarde em sintonia, vamos estar à conversa com a trupe, animação, teatro de rua e percussão, seguindo-se depois uma conversa com a Associação Abraçar Mulheres de Poiares.
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Sai fora. Vai fazer o quê? Vai ficar nessa neurose aí, chorando, sofrendo. Oh, meu Deus.

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3: Boa tarde, são 18 horas.
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2: Olá, já estamos de regresso com mais uma edição dos Finais de Tarde em Sintonia, esta semana com a freguesia de Melhorós de Poiares em destaque na programação. Vamos ter a oportunidade de conversar com a trupe, animação, teatro de rua e percussão, que em dezembro celebra 15 anos de existência. Como está atualmente? Que atividades marcam o calendário? Quais os planos no horizonte? São questões para colocar aos dois convidados que têm em estúdio, Vítor Aniceto Santos e Margarida Marcos. Bem-vindos. Obrigada pela vossa presença. Boa tarde.
3: Obrigada.
2: Muito bem. Convite. Se calhar vamos recuar no tempo e aqui tenho que dirigir a palavra ao Vítor, naturalmente. Vítor, como é que surge a trupa em Melhorós de Poiares e com que objetivos há quase 15 anos atrás?
4: Sim, vai fazer em novembro.
2: Novembro?
4: Novembro.
2: Ah.
4: 12 do 11 do 11. Portanto, a gente nem quis marcar o 11 do 11, foi logo assim dizer, pronto, vamos fazer no dia seguinte.
2: Muito bem.
4: E foi mesmo no 12 do 11 do 11, portanto 12 de novembro. Quando começou, partiu de um princípio de juntar algumas crianças e jovens também da freguesia, na altura também era mais jovem, e portanto havia o interesse também de fazer, e se calhar também apanhamos um bocadinho o boom dos grupos de percussão e da animação do concelho, também.
2: Sim.
4: Muito fruto da viagem medieval e de outros eventos que acabavam por ter necessidade do uso e da participação destes grupos, deste género. E nós nascemos também por isso, porque também havia interesse em Melhorós, havia algumas pessoas que mostravam essa disponibilidade, esse interesse, e então, pronto, resolvemos juntar-nos, até porque era um grupo grande, nós estamos a falar quase 30 pessoas.
2: Uau, boa.
4: Há quase 15 anos atrás, portanto, era um grupo muito diversificado, sem perceber nada, obviamente.
2: Mas nasce logo com estas três vertentes de animação, percussão de rua e também percussão e teatro?
4: Sim, nós desde o início tínhamos esse ponto assente de ter noção de que queríamos trilhar este caminho de fazer estas três disciplinas artísticas, e portanto foi isso que nós quisemos fazer também. E portanto começamos logo com a parte da percussão, e depois a parte mais teatral, também, até também estava eu também um bocadinho inserido nessa parte, e fomos desenvolvendo alguns conceitos de espetáculos, de coisas mais pequenas, e foi a partir daí, pronto, foi o boom que acabamos por seguir também, aquilo que acontecia na feira, e de lá para cá temos vindo a fazer todos os anos uma série de iniciativas, acho que nos convidam. E acho que há disponibilidade do grupo, dos elementos, no caso, vamos estando presentes e, portanto, para agora ainda vamos continuando.
2: Exato. Margarida, como é que surge a tua ligação à trupe?
3: Boa tarde desde já e obrigado pelo convite. A minha irmã já andava no grupo, é mais novinha que eu, já andava.
2: Boa.
3: Através de uma amiguinha, porque eu acho que o grupo é muito isto, nós vamos trazendo os nossos amigos, os nossos colegas, os nossos conhecidos, porque realmente gostamos de estar no grupo e queremos trazer os nossos para lá também. Pronto, e foi um bocadinho aí, ela acabou por me convencer a ir. Na altura eu tinha iniciado o estudo no secundário, portanto já foi há 10 anos atrás. Parece que foi ontem, mas já foi há 10 anos atrás, e pronto, entrei no grupo assim, sem saber bem o que é que estava a fazer, com mil outras coisas, porque até estava a estudar na Branca, portanto, pronto, entretanto entrei. Uhum. Para ir para a animação, era o meu foco, a animação e o teatro, que é a minha área de estudo.
2: Sim.
3: Esse foi o meu foco, até ouvir o primeiro ensaio da percussão e realmente... Pá, apaixonei-me por aquilo, apaixonei-me completamente.
2: Foi amor à primeira vista?
3: Foi a primeira batucada, neste caso. E pronto, percebi que se calhar não tinha tanto jeito para a parte mais de animação, que depois acabei por aprender na mesma, mas não tinha tanto jeito, e realmente o que me apaixonava era a parte musical, a parte de criar, a parte, pá, é fascinante. A energia que temos e que tínhamos era incrível, e realmente foi algo que me captou. Pronto, não abandonando as outras áreas, mas realmente captou-me. E pronto, cá estou eu. entretanto já tive assim meio que uma saída, uma, não é? Redirecionamos a nossa vida, porque a questão do grupo é mesmo essa. Como começamos todos, ou geralmente começamos todos muito novinhos, uhum. Pronto, à medida que vamos crescendo, vamos evoluindo a nossa vida e alguns
2: vão abraçando
3: seguem o seu caminho.
2: Outros projetos.
3: Exatamente,
2: é
3: isso.
2: Não é? Uhum.
3: Mas pronto, houve sempre alguma coisa que me prendeu aqui, que me fez ficar, e depois também surgiu o convite pela parte do Vítor de assumir aqui a parte da coordenação. E pronto, eu pensei que pronto, sempre foi isto que eu quis, porque foi, desde que eu entrei, sempre foi, pá, sempre quis liderar o grupo e sempre quis tentar dar o meu toque pessoal. E pronto, neste momento estamos a liderar um grupo que é constituído maioritariamente por crianças entre os 10, 15 anos, pronto, uhum. É mais ou menos a nossa faixa etária em termos de percussão. E pronto, é um desafio muito, muito interessante, esta parte mais educacional.

0: são minhas amigas ainda hoje. Uhum. Apesar de termos as nossas vidas, realmente construímos aqui momentos e vivemos momentos muito intensos, porque temos várias atuações fora e pronto, toda a dinâmica do grupo para mim é muito intensa, e pronto, ficam ligações e pensar que no futuro posso ter essa ligação também com os miúdos que estamos hoje a criar, entre aspas, não é? Pronto, é fascinante.
1: Sim, Vítor, quase 15 anos de trupe, que momentos mais marcantes podes dizer que acabaram por deixar marca na vossa história?
2: Já tivemos alguns, eu destaco sempre, acho que isso aí é unânime, se calhar no grupo, quando vamos fora e quando vamos ao estrangeiro, que é mais longe, estrangeiro, sim, sem sair de cá, mas já fomos
1: e a representar melhor aos de Goiás,
2: a Paredes de Coura, portanto já andamos ali por aqueles lados quase na fronteira, portanto já é longe, e isso, ou até eventos que são mais do que um dia, portanto que obrigam a um outro tipo de logística, eu acho que são esses que, se calhar, falando até em nome do grupo, serão certamente os que ficam na memória, porque são sempre desafios, não é? Ir para sítios onde nós não, muitas vezes nem conhecemos, portanto ir para um outro lado é sempre desafiante. Depois creio que toda a atividade que vamos desenvolvendo, até em coisas que não são, se calhar até mais fora da caixa, que nós vamos também realizando. Nós ainda no ano passado tivemos um ateliê de cabeçudos, portanto pusemos a malta a fazer uns cabeçudos que são de uso do grupo, mas que foram feitos pela comunidade, não só por elementos ligados à trupe. E foi um momento também diferente, porque até foi um momento em família, juntou pais e filhos, até dos filhos que andam na trupe, neste caso, e os pais também quiseram vir dar uma ajuda a elaborar aquele projeto que tivemos. Portanto, ocasionalmente vamos tendo alguns desafios e vamos, dentro daquilo que és as necessidades e as disponibilidades dos elementos, vamos assentando e vamos fazendo, mas eu creio que, se calhar, esses desafios de ir por aí fora, se calhar são os mais engraçados e o que eles mais desejam.
1: Sim,
2: eu.
1: Margarida, Paredes de Coura é um momento que marca a trupe?
0: Paredes de Coura sim, mas tem outros muitos, vários. Eu penso que o mais longe que fomos foi Cascais também
2: sim.
0: Também fomos a Ponte da Barca, pronto, já temos várias atuações longe que já fomos, e realmente essas são as que todos querem ir, primeiro,
1: claro,
0: lugar, todos,
1: claro,
0: querem ir a essas,
1: sim.
0: E são realmente as atuações onde nós sentimos que, ok, agora vamos mostrar quem somos, vamos mostrar do que é que somos feitos e vamos nos divertir, que eu acho que isso é mesmo o principal. É o que eu tento passar também agora para estes miúdos, que é: malta, aprendam para depois se divertirem, e a partir de aprender a técnica é só diversão e,
1: sim,
0: aproveitar o momento.
1: Claro, na área da percussão, falaste de cerca de 15 crianças e jovens atualmente,
0: sim,
1: parte da...
0: 10, 15, sim.
1: Muito bem. É fácil ou difícil captar jovens e crianças e jovens para o grupo atualmente?
0: Olha, captá-los talvez não seja o mais difícil.
1: Fixá-los ou mantê-los.
0: É fixá-los e realmente conseguir gerir aqui várias questões, não é? Porque estamos a falar de crianças e realmente eu reconheço o peso e a importância que tem o meu papel, e a parte educacional, tudo aquilo que eu tento colocar neles e embutir neles, realmente acho que é uma missão muito, muito interessante. Mas realmente estamos, sem dúvida, com muita vontade que venham mais miúdos e que alarguemos o nosso horizonte até freguesias vizinhas, que venham te experimentar e vão,
1: sim,
0: ver que vão gostar realmente. Acho que sim, acho que é um desafio muito interessante para eles também.
1: Claro, Vítor, faz-nos também um bocadinho o balanço de como é que está atualmente a trupe. Já falamos aqui um bocadinho da questão da percussão, do número de elementos, mas depois existe também o teatro de rua, não é? E a animação.
2: Sim, eu creio que em termos de grupo está estabilizado, está minimamente estabilizado, nós temos sempre aquele período do nascimento e do crescimento em que não temos nada, portanto nós nascemos do zero.
1: Sim.
2: E, portanto, a fase inicial é sempre complicada, houve empréstimos para comprar material, portanto nós tivemos que andar da perna, como se costuma dizer, para fazer espetáculos e para criar a nossa subsistência. E portanto, isso é um desafio também, não é? E nós, ao final destes anos, temos já essa finalidade conseguida, portanto o projeto é sustentável, está tranquilo, consegue ter as suas despesas controladas, vai tendo as suas receitas também. Creio que é de certa forma um baluarte também da associação onde estamos integrados, a Abraçar Mulheres aos de Poiares.
1: Vão estar aqui daqui a pouco também.
2: Pronto, que viram cá também.

0: Portanto, e para nós também há essa segurança de estarmos a pertencer a uma associação com a qual nos identificamos, que é uma associação também bastante interventiva na freguesia, que faz um outro tipo de atividades. E, portanto, isso para nós dá-nos gozo saber que este crescimento foi sempre acompanhado desta sustentabilidade, se quisermos, e desta preocupação também de trabalhar com os outros, de trabalhar também pela freguesia. Nós fazemos alguns espetáculos anuais em favor da freguesia, nem sequer cobramos, mas espero que os outros não estejam a ouvir, os de fora. Mas há esse interesse e há esse intuito também de trabalhar com a comunidade.
1: Sim.
0: E eu particularmente gosto muito desse desafio, que é trabalhar com a comunidade local, que também nos recebe, que também nos orienta muitas vezes. E eu acho que as instituições e os grupos, formais ou menos formais, servem para isso também. Portanto, servem para estar implementados na comunidade e servem para fazer parte dela. Portanto, quando hoje em dia, se o Melheiroense nos chama porque quer fazer uma atividade qualquer lá e quer ter uma parte de animação, nós aceitamos. Portanto, se houver disponibilidade dos elementos, vamos, e vamos com todo o gosto, porque sentimos-nos parte também da comunidade. Portanto, eu acho isso interessante, e acho sobretudo também que é isso que também é a nossa transmissão, e é um bocado aquilo que a Margarida estava a dizer, da ideia de se transmitir e deixar alguma coisa no outro. Portanto, a forma como nós queremos também deixar alguns valores, no caso estes da solidariedade, nós já fizemos, e temos hoje em dia, até também tenho que falar neles, senão sou capaz de ser agredido, temos um núcleo de pais que acompanha os miúdos que estão neste momento em formação, também muito interventivo, que faz muitas atividades e que cria aqui um conceito também muito interessante de envolver-se na comunidade, de fazer coisas pela comunidade e de proporcionar também aos filhos, às crianças que estão no grupo, também momentos de lazer e de diversão. E isso é tudo fundamental para que o grupo tenha também faça esse caminho de sustentabilidade e de existência. Portanto, eu acho que isso tudo contribui para que o grupo ainda esteja de pé, com às vezes dificuldades, porque os momentos não são sempre lá em cima, nós também claro. Temos momentos mais cá abaixo, mas temos levado o nosso caminho e temos sobretudo tido sempre essa consideração de deixar alguma coisa na freguesia, deixar alguma coisa também nos sítios onde vamos, porque é essa transmissão que também, e aprender também, que também temos ido a outros sítios e até o contacto com outros grupos também e outras organizações, outras associações, enriquece-nos. Portanto, eu acho que isso é talvez o mais positivo. É a questão que estávamos a falar há bocado do solstício de verão. Nós já fomos várias vezes a este evento, que é em Paredes de Coura, que é num castro, portanto é uma coisa já também que eles estão a tentar, que é uma associação também como a nossa, mas também de malta nova, que quer dinamizar esta atividade do solstício, e pegou neste evento e pretende dinamizá-lo também com a comunidade local. E portanto é muito engraçado, nós já fomos lá algumas vezes, depois estarmos em contacto com grupos também da Galiza, com grupos de Gaita de Foles e de outros grupos de animação também, porque nós também aprendemos, nós também partilhamos.
1: Vão beber uns aos outros,
0: exatamente,
1: não é?
0: Nós partilhamos isso com os outros. Eu acho que é o maior ganho, para mim é um dos maiores ganhos, é essa interação que ainda existe com o outro, e que eu espero que continue, e que também de certa forma é isso que ainda faz continuar o grupo. No dia em que isso, que se calhar deixe de existir, talvez o grupo já não faça sentido. E eu tenho perfeita noção de que os grupos nascem, crescem e morrem. Não é? Eu não estou aqui a fazer nenhuma certidão de óbito, mas nós sabemos que
1: as coisas têm o seu tempo.
0: As coisas têm o seu tempo, e que era o que a Margarida estava a dizer. Se calhar as crianças que hoje estão a ter esta formação, daqui a uns anos vão se lembrar, algumas delas espero que continuem com o grupo. Nós, se calhar, já não estaremos cá, porque é o normal, é a continuidade, se houver esse interesse também, mas o importante é aquilo que nós deixamos naquilo que vamos fazendo. Portanto, eu acho que isso é a maior influência que nós podemos ter, é naquilo, no caminho que vamos fazendo, deixar algum tipo de interesse também na pessoa.
1: Sim.
0: E eu acho que isso é conseguido, eu tenho notado neles, eu sou um bocado fanático pelos aspectos da reciclagem, por exemplo, e do uso dos materiais. E é uma das coisas que eu, no fim dos ensaios, nós temos lá um ecoponto à porta e, portanto, eles já muitas vezes lancham e a seguir. E isto tem que ficar, porque, na minha opinião, não é? Eu acho que isto tem que ficar porque é uma forma também de lhes transmitirmos valores e deles perceberem.
1: Sim. E os grupos e associações são escolas de valores, não é? Ou devem ser.
0: Exatamente, portanto, eles também têm que perceber que estão em comunidade, que vivem em comunidade e que são um elemento ativo da comunidade, mas que a importância deles é diária e é em todos os gestos que tenham. Portanto, isso a mim agrada-me muitas vezes de fazer, e quando tenho que berrar com eles também berro, e é assim que tem que ser. Eu acho que nós estamos cá, nós enquanto coordenadores e os restantes também que não estão cá, e os pais também, para transmitir essa ideia de que é importante eles estarem, se divertirem e levarem sempre alguma mensagem da prática que tiveram, seja ela qual for.
1: Claro, Margarida, não sei se queres acrescentar mais alguma coisa, tenho mais questões a seguir.
2: Eu quero só dizer que realmente esta vertente dele, nós temos um apelido, assim, que eu costumo, ainda agora utilizei há bocadinho, porque eu estacionei o carro lá fora, e eu acho que vou apanhar multa, mas o que eu disse foi: o pai Vítor paga. Então, é o apelido que nós temos, é o pai Vítor. Porquê? Porque realmente, há uns anos atrás, quando não se falava tanto nisto da reciclagem, realmente eram coisas que ainda não se falava tanto, e ele era mesmo chato nestas questões. Uhum. E se calhar não, às vezes não valorizamos, quando somos mais novos, estas coisinhas pequenas que nos vão transmitindo. Mas quando crescemos, realmente, às vezes nem associamos que pode ter sido aquela pessoa. Sim. Mas temos isso em nós, e tenho isso em mim hoje, e na minha casa, e na minha família. E se calhar foi um bocadinho o pai Vítor também que me pôs essa questão da reciclagem, e outros valores tantos que eu acho que acabamos por adquirir com a presença neste grupo, realmente. Claro.
1: Que atividades é que marcaram o vosso calendário assim de forma mais recente? Eu andei a fazer o levantamento de algumas. Vocês tiveram no Mamua River Trail, também na Festa de Pejeiros, tiveram a Cama do Judas. Não sei para onde é que querem começar. Falem-me um bocadinho também das atividades que marcaram o vosso calendário.
2: É assim, eu vou começar por falar da minha favorita, que é sempre a Cama do Judas.
1: Sim.
2: Isto porquê? Porque realmente é um projeto que é de organização, principalmente da trupe. Pronto, somos nós que organizamos o evento, que dinamizamos todo o acontecimento.
0: E que curiosamente dá a existência à trupe, porque nós fizemos a primeira Queima de Judas em 2011.
1: Ainda não estava
0: o grupo ainda em si formado.
1: Sim.
0: E portanto, a seguir, por ter havido pessoas que se interessaram e que gostaram da atividade, a seguir em novembro, portanto, a queima terá sido
1: Judas,
0: em março, abril,
1: sim,
0: por volta disso, e em novembro estávamos a iniciar o grupo de forma oficial. Por causa disso.
1: É a semente da trupe, podemos dizer.
2: Eu acho que explica um bocadinho realmente, porque aqui nós podemos libertar a nossa parte toda criativa e pronto, basicamente fazemos mesmo, aqui organizamos tudo, e eu acho que essa parte criativa e de construção e de pensamento em grupo, eu acho que isso também acaba por dizer um bocadinho o que é que é a trupe, e porque é que eu também, neste caso, associo logo a Queima dos Judas como sendo um dos eventos, não o evento que eu gosto mais, sendo que é na nossa terra. Pronto, não precisamos sair às vezes fora de casa para termos um bom momento. Mas sim, estivemos ainda no domingo passado no River Trail, como já tivemos o ano passado também. E pronto, é sempre interessante também estarmos incluídos noutros projetos de outras áreas.
1: Sim, porque,
2: assim,
1: caso,
2: porque,
1: não é?
2: Porque eu vi muitos miúdos que estavam lá a dizer: ah, eu se calhar vou começar a correr, ou se calhar vou começar. E eu acho que isso é interessante, porque eles acabam por acordar e despertar para outras áreas que se calhar no seu dia-a-dia não despertariam. Portanto, eu acho que estas coisas acabam sempre por ser interessantes. Festa de Pejeiros também, importante salientar que realmente é uma colaboração que cada vez, eu falo por mim, gosto mais de fazer, que é com o grupo Dança Pejeirense. É uma colaboração muito interessante, conseguimos, porque nós temos o teatro, a animação e a percussão. Falta-nos a dança.
1: Sim.
2: E eu acho que elas vêm complementar aqui na perfeição com a nossa dinâmica. Pronto, eu gosto muito de trabalhar com elas, e realmente é um gosto continuar a fazê-lo e dinamizar mais o grupo, fazer outros tipos de atividades e eventos.
1: Muito bem. Vítor, alguma coisa a acrescentar em relação às atividades?
0: Eu ia dizer que, no caso do exemplo que a Margarida está a dizer do grupo Dança Pejeirense, é uma colaboração já de certa forma antiga, porque nós iniciamos na Noite Branca da Oliveira das Mães, ainda nos primórdios, nos inícios da Noite Branca, nós éramos convidados e fizemos a Noite Branca durante alguns anos. Depois aquilo começou, como hoje muitos eventos, a ser muito profissionalizado, e aí os grupos amadores já começam a ficar um bocadinho...
1: Começaram a ser encostados.
0: Começar a ficar de parte. Pronto, eu percebo, de certa forma, mas também do outro lado, também acho que tem que haver espaço para tudo.
1: Sim, um equilíbrio, não é?
0: Mas e o contacto com o grupo de dança pijeirense começa precisamente por isso, por uma Noite Branca da Oliveira das Mães que nós fizemos, e eles participaram connosco duas ou três vezes lá, já aqui há uns anos, e tem sido esse contacto permanente também com a Cris, que é a líder do grupo, que nos faz muitas vezes estes convites, como fez para a Festa de Pijeiros, que nós acedemos, se pudermos, não só à Cris, mas também a outras entidades e outras associações, se pudermos, nós estamos presentes e não dizemos não.
1: Claro, como é que funcionam os vossos ensaios? São semanais? Em que dias?
2: É assim, normalmente, e já há muitos anos, já quando eu entrei era assim, os ensaios é ao sábado à tarde.
1: Muito Pronto. Bem.
2: Por uma questão logística de toda a gente, os mais velhos trabalham, naturalmente, maioritariamente durante a semana, os mais novos também estão mais disponíveis, e realmente temos um ensaio da parte da tarde, mas tudo isto... É um evento, um ensaio. Isto é, okay. E antigamente ainda muito mais. Nós íamos para o ensaio e aquilo era a tarde toda, às vezes prolongava-se para a noite, porque realmente trabalhávamos, brincávamos, aprendíamos, partilhávamos, e é isso que eu também tento passar para eles, obviamente com as limitações que neste caso eu também tenho na minha agenda, não é? Mas realmente esse encontro semanal é muito importante e é fulcral, não só para aprender a técnica do tocar, mas para outras questões imensas que eu acho que o grupo, pronto, como tudo, tem altos e baixos, e realmente os baixos eu considero que aconteceram em alturas de menos convívio e de menos ajuntamentos. Uhum. E acabaram por se perder aqui algumas ligações que eu acho que são importantes se queremos realmente ter um bom trabalho em equipa. Pronto, e assim, quem quiser aparecer, sábado à tarde, ao lado do Centro Cultural de Melhoras de Paiás, estejam à vontade.
1: A partir de que horas?
2: A partir das 14h30, estamos por lá, ok? Há instrumentos, podem experimentar, podem ficar a assistir, pronto, está tudo certo. Realmente é uma vontade que temos, que é de crescer o número e crescer ainda mais. Portanto, estão todos convidados, pequenos, graúdos, adultos, sim, independentemente da idade. Sim, animação também, porque o ensaio é da... temos ensaio da percussão, que isso é... quase religioso, e o ensaio da animação também, que acontece em paralelo, porque nós temos, eu acho que um dos valores, uma das coisas que nós tentamos ser dentro do grupo é versáteis. Uhum. Portanto, nós temos, antes tínhamos muitos elementos que faziam tudo. Sim. E é isso que eu quero passar para os miúdos, eles aprendem um bocadinho disto, um bocadinho daquilo, e às tantas até vão perceber, bem, se calhar eu gosto disto, mas gosto mais disto, tal como eu, que uhum. entrei primeiro por uma coisa e depois apaixonei-me por outra. Portanto, é sempre bom experimentar coisas novas, e eu também tento estimular isso neles, o não ter medo de experimentar, não ter medo de arriscar, não ficar sempre delimitado dentro daquele quadrado. Acho que é importante bem para lhes abrir um bocadinho a mente.
1: Claro que sim. Como é que vocês trabalham as vossas atuações, ou seja, como é que é também o vosso processo criativo?
2: Olha, processo criativo, então, nós realmente estamos a passar uma fase importante, já daqui a uns anos para trás temos começado uma fase importante, que é muitos dos grupos, não desfazendo do concelho e até posso falar a nível nacional, em termos rítmicos mais tradicionais, era tudo mais do mesmo. Pronto, a base rítmica era toda a mesma, e eu se fosse ver um grupo, sei lá, de Oliveira, que tocasse percussão tradicional, eu ia conhecer os ritmos, porque uhum. realmente a base é a mesma. E nós, como grupo, temos vontade, e cada vez mais, de fugir a isso. Uhum. Ou seja, criar coisas novas sempre foi uma coisa que nos apaixonou. E já temos, eu posso dizer que já temos cerca de 10 a 15 ritmos originais criados por nós, e estamos a trabalhar sempre para mais, e o nosso objetivo é realmente ter um disco, digamos assim, de full originais, pronto, que possamos apresentar ao mundo realmente como novidade, como coisa nova, como não mais do mesmo.
1: Sim, porque, um cunho pessoal, uma identidade própria.
2: Exatamente, o nosso for, a nossa identidade, é isso mesmo.
1: Muito bem. Vítor, acrescentar alguma coisa em relação ao processo criativo, ou podemos avançar?
0: Não, ia dizer só, quando a Margarida estava ali a falar da parte dos miúdos que são muito hiperativos e gostam de aprender muitas coisas, nós, sim, alguns deles já tivemos que barrar, que eles também querem aprender a cuspir fogo, mas essa parte nós não podemos autorizar, porque os pais, obviamente, eram capazes de não ser muito favoráveis, mas temos lá alguns que potencialmente daqui por 3, 4, 5 anos vão acabar por fazer essa função na parte da animação.
2: Cada coisa ao seu tempo.
0: Porque sim, já demonstram interesse, portanto, está ali qualquer tipo de magia que eles veem, mas pronto. Para agora, os treinos a essa situação ainda não estão disponíveis.
1: Muito bem. Que atividades é que vão marcar o vosso calendário assim, no mais próximo, em termos de horizonte? Vitor?
0: Nós o que temos agora para breve, há uma atuação importante e que nós também damos alguma importância, passo o pleonasmo, da Noite Branca e dos Bombos em Irmesinde.
1: Sim.
0: Que é uma Noite Branca que junta se calhar dezenas de grupos de percussão do país todo, e portanto é também para o grupo é muito interessante, porque eles vão lá e veem outros grupos a atuar e veem outro tipo de acontecimentos, e toda a festa em si acabam por absorver ali um outro tipo de... E até para os miúdos mais pequenos é estar a sair à noite e estar a ver coisas assim, quase que só os adultos é que fazem. Para eles é
1: toda uma nova experiência.
0: É, para eles é uma alegria. E portanto eles gostam sempre, já não é a primeira vez que vamos e vamos continuar. Portanto este ano temos isso já marcado, da Noite Branca em Irmesinde. E estamos a receber alguns contactos também para participar em outras situações ocasionais de eventos que nos surgem, assim de repente festas, temos de Carregosa.
2: Vamos ter a festa de Carregosa no dia 29 de maio, vamos estar lá.
0: É uma feira das Tasquinhas, sim. Portanto, é uma
2: situação. Vamos estar lá também a fazer com percussão e com animação, vamos ter um espetáculo, vamos ter também em Vale de Câmara.
0: Sim, também. Numa concentração de carros antigos.
1: Sim.
0: Também que vamos ter, fazer lá um bocadinho de barulho, mais na parte da percussão.
1: Uhum.
0: E depois a Margarida não gosta de termos corriqueiros, tem que ser coisas mais
2: barulho.
0: Não, mas pronto, vão fazer uma atuação
1: sim, com ritmos
0: com
1: interessantes,
0: ritmos, exatamente. E depois no momento é assim, acho que me estou a lembrar assim, acho que são mais próximas.
2: Sim,
0: depois
2: sim.
0: É natural que surjam outras. Nós temos na altura de Magusto lá, se calhar também haveremos de fazer alguma coisa. No final do ano também temos sempre a chegada do Pai Natal,
1: que são vocês também.
0: É a trupe também que faz e produz a iniciativa.
2: Mas antes disso, desculpa de interromper, mas isto temos mesmo que dizer, porque senão vamos ser assassinados mesmo.
0: Jantar.
2: Que é dia 30 de maio, vamos ter o Dia Mundial da Criança no Parque de Lazer do Outeiro, que é Mulheres de Paiares, que é totalmente organizado pelo núcleo de pais do nosso grupo. Aí vai ter animação, insuflável. Pronto, é um dia direcionado nas crianças, vamos estar lá também nós a participar, mas pronto, é um evento que visa, também angariamos aqui alguns fundos, mas realmente criar esse momento de interação com a comunidade e de trazer a comunidade, até que não nos conheça, pronto, crianças de todo lado, vamos ter animação musical durante o dia todo, insufláveis, como eu já referi.
0: Sim, há uma série de momentos programa. De
2: vamos ter um ateliê de expressão musical, vamos ter um ateliê de dança, jogos, vamos ter uma sessão de meditação para crianças, pinturas faciais, comes e bebes, e pronto, vai ser uma festa durante o dia todo, portanto, apareçam.
0: E convém falar
2: da informação errada, dia 31 de maio, peço desculpa,
0: é no domingo,
2: 31 de maio.
1: É num domingo,
0: exatamente.
1: Então.
0: É no domingo, porque o dia 1 é na segunda, portanto,
1: vocês antecipam esta comemoração do dia.
0: E convém falar, pronto, na Teresa e na Soraya, que são as mestres que estão à frente do núcleo de pais, senão elas também são capazes de ficar um bocadinho chateadas e assim já não ficam. Mas de facto tem feito um trabalho muito meritório neste aspecto de juntar a comunidade, juntar os pais e as crianças, criar aqui momentos de interação entre os diferentes tipos de público, e portanto vão estar à frente também, em conjunto também obviamente com a trupe enquanto grupo, nesta iniciativa, e estão-se a preparar também outras mais que elas vão estar também a participar.
1: Muito
0: elas,
1: bem.
0: O núcleo de pais, neste caso.
1: Muito bem. E há sonhos no horizonte da trupe ou projetos por cumprir?
0: Olha, um dos sonhos que, curiosamente, também a Teresa e a Soraya, que estão no núcleo de pais, querem, e que não sei se a gente vai chegar lá, mas é uma carrinha para...
2: Já é um sonho desde que eu entrei, imagina.
0: É uma carrinha.
2: Desde que eu entrei.
1: Boa, há 10 anos,
0: seja,
1: portanto.
0: Que seja do uso do grupo, portanto, e eu acho que isso eventualmente pode ser atingível, portanto não é um sonho muito difícil, mas depois também temos que ver a própria logística, porque ter uma carrinha não é só ter a carrinha,
1: tem
0: também...
1: Há todos os gastos depois associados.
2: A parte chata é ele que pensa.
0: A parte da manutenção e a parte de todos esses custos, portanto não é só... e isso tem que ser bem pensado, mas obviamente estará em cima da mesa. Está em cima da mesa também a comemoração dos 15 anos, portanto em novembro se fazer, obviamente, uma comemoração bastante interessante para assinalar essa efeméride.
2: Sonhos, ir. Abrir-nos ao mundo, ir ao estrangeiro, apostarmos realmente na nossa formação, na nossa evolução, em conseguirmos nos tornar cada vez mais, porque eu sempre apoiei isto, que é, ok, somos um grupo amador, mas podemos ser bons a ser amadores, e foi sempre uma coisa que eu defendi, vamos apostar na formação, vamos realmente tentar-nos profissionalizar um bocadinho mais, e vamos puxar isto ao máximo, não vamos ficar por aqui, vamos tentar ir até ao fim. Eu sou dessas, eu sonhadora sou eu, portanto... Não faltam.
1: Claro. E quais são os grandes desafios para um grupo como o vosso nos dias de hoje?
2: Olha, eu acho que é manter-nos ativos, manter-nos vivos. Eu acho que realmente, pronto, como cada um tem a sua vida e acabamos realmente aqui por ter algumas situações...
0: Eu estava a pensar há bocado, quando estávamos a falar nos momentos altos e baixos que já tivemos, eu acho que isto é um momento comum a todos os grupos, até associações. A situação do Covid. Nós notamos claramente... Há um antes e um depois, portanto, e isso ainda está aos bocadinhos a ser retomado.
1: Mas associações ali, ainda a reerguer-se e grupos também.
0: Houve ali aquela fase de transição que criou em muitas pessoas, se calhar, um lado mais cómodo e não tanto ativo e não tanto interventivo. E se calhar, e nós também passamos um bocadinho por isso, portanto, está a ser algo. Difícil, embora os anos piores já passaram, portanto agora as coisas já estão num outro tipo de ritmo, de andamento, mas eu creio que isso é marcante, e eu às vezes ouço outras associações a falar e falam também da mesma situação, portanto eu acho que para bem e para mal há aqui um antes e um depois que marca, se calhar, e eu acho que isso também está muito moldado até pela própria sociedade que nós temos hoje em dia.
1: Sim.
0: Uma sociedade cada vez mais centrada no seu eu, no seu comodismo e não tanto na comunidade. E, portanto, nós todos estamos a passar por isso. Eu sei de muitas associações que têm dificuldades até de integrar os seus corpos gerentes, portanto, os seus órgãos sociais, porque as pessoas não estão...
1: Disponíveis para...
0: Muito disponíveis. E depois a carga burocrática também... é grande.
1: Sim, as associações... É cada vez mais exigente
0: hoje,
1: a vida de uma associação.
0: Hoje em dia, estar numa associação, liderar uma associação... É um trabalho muito complicado, porque as pessoas não é só a ideia de... elas têm que estar a ceder tempo para estarem a trabalhar para a comunidade e estarem envolvidas nessa associação, e isso é um trabalho muito meritório, e eu acho que há muita gente que hoje em dia já nem sequer dar o trabalho de estar a fazer isso, porque é mais fácil não fazer, não é?
1: Sim.
0: Portanto, eu louvo muito as pessoas que estão integradas e que se mexem e que querem... e que fazem esses sonhadores que ainda vão existindo, porque eu percebo e também estou inserido, e que é cada vez mais difícil juntar e conseguir ter tempo para isto. Nós estamos numa sociedade que, lá está, em 2020 parou, mas foi só um interregno, porque já
1: depois acelerou muito, sim.
0: Já retomamos novamente e já não temos tempo para nada. Naquela altura tivemos, e se calhar foi um dos aspectos positivos, entretanto os outros negativos que aconteceram, não é? Mas foi o facto de todos fomos obrigados a parar, todos fomos obrigados a repensar pelo menos a nossa atitude, e passado essa fase, hoje já estamos outra vez a mil à hora e não temos tempo para nada, e temos sempre a andar a correr, sempre uma vida muito atarefada. E isto eu acho que deve ser repensado, mas pronto, eu deixo isso para outra oportunidade em que vinhamos cá.
1: Falar sobre os desafios do associativismo, isto depois levava-nos a outras questões, sim, não é? Até porque os custos, eu penso que mais à frente poderão ser muito elevados, sim, até porque eu acredito que as associações são escolas para a vida, de crianças e jovens. Se estas crianças e jovens saltam este patamar de desenvolvimento, acho que isso se vai perder mais à frente, depois em competências, vivências, experiências e na própria ligação com o outro, que também temos cada vez
2: menos, não é?
1: Menos.
0: Eu estou ligado também com o grupo de teatro que virá aqui também.
1: Sim.
0: E lembro-me sempre o Cedro Diocleciano David, que é um presidente e mérito do Grupo Cénico Os Velhos, sempre me disse que a escola era que o teatro era uma escola de valores e de cultura. E é verdade, quer dizer, sempre foi uma forma de todos aqueles que andaram e andam no teatro de aprenderem mais sobre cultura, sobre, muitas vezes até sobre sociedade.
2: Coisas básicas mesmo da vida do dia a dia.
0: E isso é muito importante, essa ideia de
1: estar um com o outro. Não, mas
2: sim, sim, sim. Eu por acaso até tive uma conversa. Eu faço parte também de um grupo de teatros, mas já é de São João da Madeira.
1: Sim.
2: E por acaso no outro dia estávamos a conversar e eu estava como encenadora e o desafio proposto foi explicar-me o que é o improviso. E basicamente o que eu expliquei do improviso é o que devíamos ter com o outro, que é uma escuta ativa, uma empatia, uma tentativa, não é? Mesmo na nossa forma de falar, de forma empática, de forma a tentar ajudar o outro. E isso eu penso que se perdeu, tem-se vindo a perder muito na sociedade, e eu acho que é isso, puxando outra vez agora para a trupe, que eu tenho tentado embutir nestes miúdos, que é sejam corretos uns com os outros, ajudem-se a ultrapassar as dificuldades, porque a determinadas alturas vamos todos sentir dificuldades e vamos todos precisar de apoio, e eu acho que é isso, que é tentar passar estes valores. Eu acho que a minha missão neste momento é essa dentro do grupo, é tentar passar-lhes valores, tentar fazer deles o que eu acho que de forma não tão consciente fizeram comigo.
1: Sim, e é bonito essa missão também que vocês têm. Nós estamos na reta final da nossa conversa, vamos para notas finais. Quem é que quer começar?
0: Podes começar tu.
1: Muito
2: tu começas e eu termino, é isso?
1: Pode. Muito bem, Margarida.
2: Pronto, é só primeiro voltar a agradecer o convite por estar aqui. Realmente foi um gosto poder falar deste grupo que me diz tanto, sempre me disse. E sei que diz e que vai continuar a dizer a quem nele pertence. E espero que mais pessoas venham conhecer mesmo a parte do fogo, não tanto só a parte da percussão, porque também estou no fogo. A parte do fogo podem vir aprender. Acho que realmente é uma boa oportunidade para tentarem experimentar um hobby novo, quiçá a descobrir até uma profissão, não sabemos.
1: Sim.
2: Pronto, estamos abertos, estamos disponíveis para o que precisarem. Também temos redes sociais, no caso o nosso Facebook e o nosso Instagram, que é a Trupe.
1: Uhum.
2: E é isso. Podem nos acompanhar, podem aparecer ao sábado nos ensaios em Mulheres, como já falei, e obrigadíssimo mais uma vez
1: Obrigada.
2: Pelo convite.
1: Obrigada, eu, Margarida, pela conversa, está a ser muito boa. Vítor, como é que fechamos isto?
0: Eu só finalizo um bocadinho dando o ênfase naquilo que a Margarida estava a dizer e dizendo que desejo sempre que as pessoas se envolvam neste género de atividades. Não quero que seja só na trupe, quero que seja em tudo, porque eu tenho sentido essa decadência no meio associativo, e isso incomoda-me um bocadinho, porque eu gosto de viver numa sociedade ativa, numa sociedade interventiva, onde as pessoas se interessam pelas coisas, e não, às vezes sinto que está-se a perder um bocadinho isso. E portanto, seja na trupe, seja noutros grupos quaisquer, eu acho que as pessoas se devem envolver. Ok, não precisa de ser todo o tempo, mas o tempo que tiverem, cedam esse tempo para crescerem também. E é o meu desejo é que essas pessoas, e quem nos está a ouvir, e outras pessoas também que ainda nos vão ouvir, que possam ter essa disponibilidade, porque eu acho que só têm a ganhar. É efetivamente uma escola. Quando nós estamos numa associação ou quando estamos num grupo, acabamos por aprender sempre com os outros, e eu acho isso importantíssimo. E estamos numa sociedade que eu acho que isso é fundamental e muito necessário, cada vez mais.
1: Muito bem. Obrigada, Vítor, também. Obrigada aos dois pela presença aqui nos estúdios. A entrevista com a Trupe, Animação, Teatro de Rua e Percussão. Nós vamos fazer uma curta pausa, já regressamos para conversar com a Associação Abraçar Mulheres de Poiares. Até já.

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2: Boa tarde, são 19 horas.
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8: Olá, já estamos de regresso nos finais de tarde em Sintonia, agora para conversarmos com a Associação Abraçar Mulherós de Poiares, que tem vindo a intervir em áreas tão diversas como a cidadania, o voluntariado, a cultura, a história e a comunicação. Como está atualmente? Que projetos estão a marcar a coletividade? Quais os planos no horizonte? São questões para colocar aos três convidados que têm em estúdio e que passa a apresentar. Fernando Oliveira, o presidente da Associação Abraçar Mulherós de Poiares. Fernando, bem-vindo. Também connosco Artur Perestrelo, representante do Clube de Jazz de Mulherós de Poiares. Artur, bem-vindo também.
9: Obrigado.
8: E por último, mas não menos importante, temos Florinda Lima, é secretária e também representante do grupo Mulheres da Eira. Bem-vinda, Florinda. Muito bem, nós vamos falar sobre a Associação Abraçar Mulherós de Poiares. Nasceu em 2012 e tem marcado também a freguesia de Mulherós de Poiares em diversas áreas de atuação, como disse também nesta introdução. Fernando, como é que nasce esta associação em Mulherós de Poiares? Com que objetivos?
9: Bom, Abraçar nasce com o intuito de agregar os vários grupos informais que já existiam na freguesia. E daí o nome, Abraçar, que acabou por juntar e abraçar os vários grupos informais e juntá-los todos na mesma instituição.
8: Sim.
9: E foi assim, e fomos em 2012, tal como disse. Tivemos cerca de 20 sócios fundadores. Neste momento estamos com cerca de 105 sócios. E e esperamos continuar a aumentar este número.
8: O Fernando está desde a fundação?
9: Sim,
8: dá para saber melhor horas de apoiar. Como é que olha também para a evolução da própria associação? É um sonho bonito este de também agregar vários grupos que estavam dispersos, entre aspas, pela freguesia. Um deles esteve aqui há pouco, a trupe, não é?
9: Certo. Também estava desde o início, era um dos grupos informais. E mesmo em número de grupos, fomos realmente crescendo. Houveram dois, penso que acabaram, entretanto entraram mais outros três. E temos crescido em número de grupos. E assim continuamos, esperamos continuar.
8: Claro que sim. Artur, uma palavra também para a ligação à Associação Abraçar Mulheres de Poiares. Já há quanto tempo é que estás ligado?
10: Estou desde o início, fiz parte da primeira direção também.
8: Okay.
10: Foi um projeto muito bonito que uniu a freguesia toda. Foi exatamente o que o Fernando disse, deu corpo e deu entidade financeira, entidade pessoal, identidade aos grupos que estavam dispersos na freguesia e com a criação de abraçar, de dar corpo a todos estes grupos. Cada grupo é autónomo, faz o seu trabalho de forma independente e vão trabalhando as suas áreas específicas e tem sido mais valia para Mulheres de Poiares, porque Mulheres de Poiares têm uma grande capacidade de trabalho em termos culturais e abraçar, ter este ser este mentor que agrega isto é muito relevante.
8: Sim, tem muita matéria-prima também para poder trabalhar. Exato. Florinda, há quanto tempo está ligada a Abraçar Mulheres de Poiares?
11: Ora bem, no primeiro mandato não esteve, estou agora neste mandato.
8: Muito bem, e como é que tem sido também esta vida partilhada com a associação e que relevância que tem para si a Associação para Mulheres de Poiares?
11: Pronto, eu já tive um grupo e a pedir à associação,
8: sim,
11: quando nós tínhamos algum espetáculo assim, e eles ajudavam-nos.
8: Uhum.
11: Eu acho que, pronto, é importante termos os grupos e as pessoas, cada um a trabalhar para si, trabalharem, mas
8: sim,
11: terem essa parte reservada para eles.
8: Claro, em prol da comunidade também. Exato. Este trabalho que é feito.
11: Exato.
8: Não é? E em áreas tão diversas como as que mencionei há pouco. O Fernando está há pouco tempo enquanto presidente da associação, até porque faleceu há pouco tempo também Paulo Alves, o antigo dirigente. Sim. Como é que tem sido abraçar este desafio? Também não sei se quer deixar aqui uma palavra para um elemento que certamente marcou a Associação Abraçar Mulheres de Poiares.
9: Sem dúvida. Aliás, nem devia ser eu que devia estar aqui, sem ele, mas simplesmente coisas da vida. E foi, cheguei cá sem querer, sem estar à espera e por um motivo que ninguém quer.
8: Claro.
9: Mas sim, ainda é recente, um mês. Não posso dizer que seja novo para mim, porque a gente éramos uma direção, tínhamos um presidente, mas funcionávamos como direção, continuamos a funcionar. Cada um tem só o cargo, mas na verdade somos todos um.
8: Sim.
9: Muito bonito dizer isto, mas somos todos o mesmo.
8: Tudo uma equipa, não é?
9: Uma equipa, somos uma equipa. E continua a ser assim, portanto, não mudou muito, exceto, claro, a falta do nosso
8: Paulo.
9: Mentor.
8: Claro que sim, que ficará também certamente.
9: E será sempre o nosso presidente.
8: Sim. E ficará marcado também na história de abraçar Mulheres de Poiares, também da própria freguesia de Mulheres de Poiares. Eu gostava agora de abordar aqui um bocadinho de cada uma das secções. A trupe já cá esteve, mas temos o Clube Jazz Mulheres de Poiares, temos as Mulheres da Eira, a Orquestra Mulheroense, a Rusga Mulheres e também o Clube de Leitura. Para onde é que vocês querem começar? Clube de Leitura? Pode ser?
9: Pode ser.
8: Muito bem.
10: É o bebê mais novo,
8: é o mais novo, não é?
9: O mais recente.
8: Que nasceu no ano passado, certo?
9: Passado, em 2025.
8: Como é que nasce a ideia de criar este clube de leitura? Sentiam que era uma necessidade na freguesia?
9: Mais uma vez, nasce do seu Paulo, que teve a ideia de que faltava um clube de algo ligado à leitura. Porquê? Porque tínhamos e temos escritores em Mulheres de Poiares.
8: Sim.
9: Não um, não dois, não três. Temos alguns escritores com livros publicados e tudo em Mulheres de Poiares, e mesma vez o Paulo teve a ideia de pegar nessas pessoas e criarem um clube de leitor, e assim aconteceu.
8: Sim, e em termos de dinâmicas, vocês tiveram recentemente o ex-diretor do JN, Domingos Andrade.
9: O Domingos Andrade, tenho contacto também através do seu Paulo, e ele, uma pessoa muito simpática, e pronto, ficou-se a vir, que realmente fez, acho que foi o ponto mais alto do jovem clube de leitura, e foi uma palestra que correu muito bem.
8: Uma temática também muito interessante, não é? Informação numa era de desinformação.
9: Muito atual.
8: Vocês querem também trazer estes temas pertinentes e até quase fraturantes da sociedade para cima da mesa?
9: Lógico que sim. É um dos objetivos, uma das causas do Clube de Leitura, trazer estas coisas. Não só focar apenas nas leituras, mas alargar um bocadinho. E é sendo um dos objetivos, e para continuar também por aí.
8: Claro. O Clube de Leitura, como é que funciona? Para quem estiver a ouvir e gostasse de participar, como é que funciona a vossa dinâmica? Vocês têm reuniões entre os elementos que fazem parte?
10: O Clube de Leitura não tem uma atividade regular para
8: muito
10: já.
8: Bem. Vão fazendo estas sessões, como falávamos há pouco.
10: Vai pontuando. E temos a felicidade, temos um polo da Biblioteca de Melhores Paiás lindíssimo.
8: Sim.
10: Lindíssimo, não é por ser melhoroso, mas é lindíssimo. Toda a gente que entra lá fica deslumbrado com aquilo. E o Clube de Leitura vai também dar um bocadinho de emoção e de dinâmica a este espaço. Olhar para aquele espaço e perceber que ele tem esta potencialidade de fazer, potenciar um Clube de Leitura na procura de novos livros, mas também na procura destas temáticas, como foi o caso do Domingos Andrade. Já temos programadas algumas atividades para futuro, não vamos desvendar agora porque ainda estão a ser
8: preparadas,
10: mas é para dignificar um bocadinho aquele espaço e trazer à comunidade mulheruense e não só, quem quiser participar, um espírito crítico.
8: Sim. Okay?
10: Nestas temáticas mais recentes que vão aparecendo. E esta que nós fizemos com o Domingos Andrade foi incrível porque a casa estava cheia.
8: Sim.
10: A casa não é muito grande, mas estava cheia, mas possibilitou uma troca de confronto de ideias entre o orador e a comunidade que estava presente. Foi mais uma conversa aberta do que propriamente uma palestra. E o Domingos trouxe-nos ali temáticas e despoltou-nos ali algumas ideias que nem estávamos sequer a par, não é? E isso foi muito importante. E portanto o Clube de Leitura vem trabalhar nesta área.
8: Sim, muito bem. Querem passar para a Orquestra Mineiroense? Pode ser, por exemplo. Como é que está a orquestra atualmente? Como é que funciona?
10: Eu posso também continuar.
8: Força.
10: A Orquestra Mineiroense é um projeto que nasceu em 2013 e também vem de alguma forma dignificar uma rusga, uma antiga orquestra que existia em Mineiros no início do século, em que o meu bisavô fazia parte, tocava violino. Pronto. É assim um bocado de tocante.
8: Sim.
10: Em termos de família. E então em 2013, com a ajuda de alguns jovens músicos de Mineiros Paiás, lançamos esta iniciativa de criar a orquestra e tivemos como casa, logo a Associação Abraçar, como casa de conforto. No pós-pandemia foi difícil, porque a orquestra foi ressentiu-se um bocadinho. Tivemos muitos músicos que estudavam no articulado e que depois deixaram de tocar, e nós sentimos muita falta desses músicos que eram mulheruenses, depois não seguiram a carreira musical, seguiram outros caminhos, e tivemos a necessidade do pós-pandemia de reformular a orquestra. E portanto, neste momento já tivemos alguns espetáculos, dando como exemplo o concerto ano novo que fazemos na Igreja Matriz Mineiros Paiás, que é sempre um ponto fulcral na nossa programação, sendo que no ano passado não conseguimos fazer. E no último ano, em 2025, fizemos uma comemoração dos 200 anos do nascimento do Guilherme Castelo Branco.
8: Sim.
10: Um projeto muito giro, que teve a parceria de CCDR Norte e Inatel, em que nós propusemos trabalhar a vida e obra de Camilo Castelo Branco. Escolhemos três obras, criamos um espetáculo num conceito de uma leitura encenada dos textos de Camilo, tendo como pano de fundo a orquestra, e fizemos isso em Mulheroz e fomos à casa de Camilo Aceide apresentar este projeto. Foi incrível.
8: Ok, um balanço muito positivo, não é? Deste último espetáculo, sim, que vocês, sim, fizeram.
10: Sim, sim, sim.
8: Já estão a preparar outra produção? Ou?
10: Estamos a preparar, mas está em segredo.
8: Ok, portanto têm que aguardar para mais novidades a propósito, sim, de, sim, novos, sim, espetáculos da Orquestra Mineiroense. Seguimos para as Mulheres da Era. Que projeto é este?
11: É um projeto que juntámos-nos a Minda, que é a mãe da Catarina. Pronto, estava ligada a uma associação, depois de associação partiu para o outro lado. Decidimos fazer um grupo.
8: Ok.
11: E então éramos 9 pessoas. Agora, neste momento, somos 7.
8: Uhum.
11: Parece que já temos a outra pessoa. São canções
8: tradicionais
11: e cantamos à capela.
8: Ok, boa. Foi. Ultimamente, onde é que vocês têm estado? Que espetáculos é que vos marcaram?
11: Em São João da Madeira.
8: Muito bem, é mesmo ali ao lado?
11: É.
8: Ok.
11: que acho que
10: este, o Arthur... Foi muito bom, fui ver. Tiveram muito bem, representaram muito bem a Associação e as Mulheres da Eira em si próprias. E é exatamente isso, são oito mulheres, ou sete mulheres, a cantar ao desafio, à capela, com a ajuda do Adufo.
11: Só do Adufo.
10: Com
11: o
10: Adufo. Conseguem trabalhar a duas, três vozes e focam-se no castanheiro tradicional português. É um projeto muito giro, vale a pena.
8: Ok.
11: Não, mas já fizemos, fomos já ao Porto, ao Clube dos Funianos, uhum. Fomos ao Orfeão do Porto.
8: Sim.
11: Há pouco. Já fomos. Pronto, eu tenho que. Era. Tenho muitas, mas numa, agora não recordo.
8: Sim, sim.
11: Já fomos a...
8: Já foram a vários sítios também. E que importância é que tem para si este,
11: não, tem...
8: este projeto de também preservar tradições,
11: exatamente.
8: No fundo?
11: Eu acho que é bom para nós, para o grupo, e sentimos-nos bem.
8: Uhum. E é o mais importante, não é?
11: É.

0: é preciso também continuarem a acompanhar.
1: Sim, falta-nos o vosso trabalho. Alguns espetáculos.
0: Muito bem, entretanto, vão voltar à cena, certamente. Exatamente. Vamos para a Rusga Mulheroz. Quem é que fala aqui sobre a Rusga Mulheroz, sobre este projeto? É o Fernando. Fernando, que projeto é este?
2: Tal como o outro disse há um bocadinho, a Rusga é um projeto que já tem muito antigo e eles dão a data do grupo como a data de nascimento da Maria Cantadeira, que já faleceu, e que era a alma do grupo, era a voz, e eles, de uma forma muito bonita, fizeram a data do grupo com a data de nascimento dela. Pronto, é um grupo também de música tradicional, de cavaquinhos, voz, e...
3: Sim, concertinas e guitarras portuguesas, bandolim.
2: Vários instrumentos, sim.
3: Sim. E trabalham com a cinema tradicional português, okay. Naquele registro. Fazem muitas locações, mas mesmo muitas locações, à Rifana,
0: okay.
3: Onde já são apelidados que são mais da Rifana do que de Mulheroz, porque vão alegrar muitas vezes as tardes do Centro Social de Rifana.
0: É também uma parceria que têm com algumas instituições. Esse trabalho não tem preço, não é? De trabalhar exatamente, em prol da comunidade é fundamental.
3: Ainda há participantes do grupo da Rússia que estão ao serviço, estão a trabalhar, mas que se deslocam no final no seu dia-a-dia para fazer estas pequenas colaborações sociais.
2: Às vezes à tarde também, não
3: é? Às vezes à tarde, sim.
2: Desobram-se, lá conseguem ir.
3: E eles têm uma autonomia muito própria deles, mas estão sempre dispostos a ir tocar mais ali, mais acolá e alegrar, neste caso, os séniores. Portanto, é um trabalho muito bonitório que eles fazem.
0: Sim, e também com esta vertente social fundamental, que nos dias de hoje, uma sociedade também cada vez mais individualista, podemos dizer assim. Quero agora falar também sobre o projeto do Clube de Jazz de Mulheroz de Poiares. Nasce em maio de 2024. Artur, como é que nasce este projeto? Com que objetivos?
3: Eu estou um bocado arrepiado, desculpem.
0: Força.
3: O projeto nasce pela vontade do Paulo. O Paulo era uma pessoa que, não sendo músico, era muito dedicado à música.
2: Aficionado.
3: Aficionado. Por bandas filarmónicas, pelo jazz. Ele desvelhava tudo. Ele era Pretos de Coura e lançou o desafio lá a Pretos de Coura para criar uma banda filarmónica, porque Pretos de Coura tinha
2: quatro
3: bandas filarmónicas e neste momento acho que não tem nenhuma. E ele chegou lá e vamos criar uma banda filarmónica. Vamos criar uma banda filarmónica. E acho que não conseguiu. E acho que era um peso que ele sentia ainda com ele, o facto de não ter conseguido levantar aquele projeto. E quando chegou cá a Mulheroz, e quando encabeçou a direção da Abraçar, o primeiro objetivo dele foi, primeiro, reerguer a Orquestra Mulheroense, e depois tinha aquele sonho assim pequenino que ele ia dizendo, pá, um clube de jazz.
0: Sim.
3: Então, em termos de... Em conversa de café, foi falando com uma pessoa, duas e três, pá, queria um clube de jazz. E aquilo soou-me. Pessoalmente aquele som, aquilo fez um tling e eu disse, então vamos criar um clube de jazz. Eu sou da música, mas não sou da área do jazz.
0: Sim.
3: Não tenho essa formação, mas sempre fui um entusiasta do jazz, então dei-lhe a força necessária para que isto acontecesse. E então em 2024 lançamos a primeira pedra, que foi o convite ao João Moreira dos Santos, que é um radialista da Antena 2, que escreveu o livro Vilas Boas, o Pai do Jazz.
0: Uhum.
3: E então convidamos o João Moreira dos Santos a vir cá a Mulheroz para fazer a apresentação do livro, fazer a abertura do Clube de Jazz. Foi no foyer do nosso centro cultural. Foi muito giro, foi uma conversa aberta muito interessante. E ali fizemos a primeira abertura do Clube de Jazz, por assim dizer. Depois, em janeiro do ano seguinte, 2025... Nós precisávamos de parcerias, tipo, isto é uma vontade de duas pessoas que caíram aqui do céu, mas temos que ir a parcerias para fortalecer e criar este, entrar no meio do jazz. Então deslocámos-nos à Escola Profissional de Música de Espinho, onde fomos recebidos pelo professor Alexandre.
0: Uhum.
3: E foi incrível, porque o professor Alexandre ouviu, e no final disse-nos assim, ok, vai acontecer. E foi muito chique, depois no final, quando viemos embora, e eu virei para o Paulo e disse assim, Paulo, isto é um dia histórico para o jazz em Mulheroz. E ele foi assim para mim com uma cara, tipo, porquê? Porque isto vai acontecer. E aconteceu.
0: Nasce
3: aí o Mil Jazz, não é? Nasce aí o Mil Jazz. E então viemos para casa, começamos a elaborar tudo e mais alguma coisa, fizemos uma programação anual. Contamos com a parceria da Câmara Municipal de Santa Brenda Feira com os programas PAC para financiar o projeto.
0: Claro.
3: Muito importante.
0: De outra forma não seria possível.

0: ser possível não todo. Sei. Disse logo ao Paulo que não avançava se não tivéssemos o financiamento que nos permitisse fazer isto.
1: Está pequeno, impossível.
0: Conseguimos sim. fazê-lo. E com a ajuda do professor Alexandre de Espinho, lançamos a primeira atividade em janeiro. E depois foi um rol. Quando lançamos para as redes sociais que havia um clube de jazz em Melhor aos Paiás, foi um tal de receber contactos e tipo, queremos ir aí, queremos ir aí, queremos ir aí. E o primeiro ano foi muito bom, porque quem veio cá ficou muito contente com as condições com que foram recebidos.
2: Sim.
0: E tem corrido neste registro, tipo, todos os meses tentamos fazer na terceira quinta-feira cada mês.
2: Uhum.
0: Está a enraizar este processo de terceira quinta-feira cada mês à Jazz em Melhor aos Paiás. O ano passado fizemos 6 sessões, este ano estão programadas 5 sessões.
1: Há uma exceção da quinta.
0: Há uma exceção de uma quinta, que este ano vamos tentar
2: fazer. Vai ser um domingo, não é?
0: Um domingo à tarde, tentar deslocalizar do Centro Cultural para irmos para a rua. E pronto, o Mil Jazz é a melhor jazz e tenta promover o jazz na nossa freguesia com os novos valores do jazz em Portugal, sendo que nesta primeira sessão deste ano tivemos o Peter Storm, que não é propriamente jazz, é mais um blues, mas que foi incrível, foi altamente quem chegou lá.
2: Sim, a 15 de maio, correu bem?
0: 14 de maio, sim.
2: 14 de maio, correu bem a abertura de mais um ciclo do Mil Jazz?
0: A nossa principal dificuldade é sempre a adesão de público. Estamos a trabalhar.
2: Sim.
0: Estamos a trabalhar nesse sentido, estamos a criar público. Nós sabíamos que isto ia ser assim, mas em conversa com o Paulo Perfeito, o professor de jazz da ESMAIN, ele dizia sempre, pá, o que interessa é a periodicidade. Façam, façam, façam, porque o resto vem por trás. E nós temos feito. E nós temos pessoas que vêm de Castelo de Paiva ver um concerto, há pessoal que vem de Sejana Madeira ver um concerto, há pessoal que vem de Famalicão ver um concerto, há pessoal que vem de Carregosa ver concertos.
2: Sim.
0: Isto são assíduos.
2: Boa.
0: E portanto este é um projeto que está a difundir-se. Agora, precisamos de mais consolidar a marca em Melhor aos Paiás primeiro, para depois difundir pelo resto do concelho e por aí fora.
2: Muito bem, não sei se vocês querem anunciar os próximos concertos que têm na agenda.
0: Podemos anunciar.
2: Muito bem, vamos a isso.
1: Estamos no sítio ideal para isso.
2: É verdade, é verdade. O Arthur está ali à procura só da programação e já a tem.
0: Então, força. Tivemos no dia 14 de maio os Peter Storm, na Blue Society. Agora no dia 29 de maio vamos ter um jovem milheiroense, Bruno Costa, que vai fazer o final, o recital final de licenciatura pela ESMAI, pediu a colaboração do Clube de Jazz para recebermos e acolhermos o seu recital. Portanto, dia 29 de maio, Bruno Costa em Melhoros de Paiares. 18 de junho, João Próspero, um contrabaixista do Porto, vem apresentar o seu projeto Sopros.
2: Uhum.
0: 19 de julho, domingo à tarde, Rogério Francisco, quarteto, já esteve connosco ano passado, um vivafonista incrível de Leiria, um homem fantástico. Nesta data, 19 de julho, vamos ter uma novidade, uma coisa muito bonita, não vou revelar, mas vai haver um momento muito especial nesta data. Dia 17 de setembro, Maria Fonseca Quinteto, uma jovem música da Banda da Armada de Lisboa, vai estar connosco. E terminamos este segundo ciclo de jazz com Jogo de Damas, a 19 de novembro, que é um jazz coral. 4 senhoras do jazz. Sim. Do Porto, que vêm fazer o encerramento do Mil Jazz.
2: Muito bem. Fernando, que importância tem tido este clube de jazz de Melhoros de Paiares, também este ciclo, estes ciclos de Mil Jazz? Como é que olha para este trabalho que tem vindo a ser feito, sabendo que a fidelização de públicos é o grande desafio, não é? Nesta etapa inicial do projeto.
1: Certo, é o grande desafio, mas também é o grande objetivo e o grande desafio, mais uma vez, a criação de novos públicos, chegar a outros públicos, outros tipos de espetáculo, porque como eu disse há bocadinho, era muito fácil para nós encher uma ou duas salas, muito fácil, bastava trazer ali um artista que trazia milhares de pessoas atrás, era fácil.
0: Nunca era fazer concertina,
1: por exemplo, e não só, mas nunca foi esse o objetivo. Era assim, ir a outros públicos, outros tipos de sonoridades, de estilos, e não ir pelo mais fácil, mas
2: sim.
1: Ir pelo bom. Porque é, muita gente não vai gostar disto, mas é, para mim é ir pelo bom.
2: Uhum.
1: E é um desafio, mas...
2: Mas tem tido um impacto positivo na comunidade de Melhoros de Paiares também?
1: Eu acredito que tenha tido algum, e acredito que ainda irá ter mais.
2: Sim.
1: Com o tempo, irá ter mais.
2: Muito bem. Arthur, até onde é que pode ir este clube de jazz Melhoros de Paiares, também este ciclo Mil Jazz? Vocês ainda estão nesta fase mais embrionária, podemos dizer assim, estão a dar os primeiros passos,
0: completamente,
2: não é?
0: Completamente. Isto é para dar continuidade, se não for com estas pessoas que estão à frente neste momento, será com alguém que queira dar rumo a isto. Agora, só vamos poder descansar quando cumprimos com a segunda premissa do Paulo, que é criar um festival de jazz ao ar livre a Mulheres.
2: Ok.
0: Isso vai acontecer, não sei quando, mas vai acontecer. E, portanto, já estamos a criar todas as condições para que, numa data de verão, no Parque Lazer do Outeiro, se concretize o primeiro festival de jazz em Mulheres Paiares.
2: Muito bem, fica aqui também esta promessa.
1: E não só, também levar o jazz fora de Mulheres e principalmente, sim, ao Conselho da Feira.
2: Sim.
1: A região, mas primeiro o Conselho e depois por aí fora.
2: Quando este projeto nasce, na altura falei com o Paulo Alves, ele dizia mesmo que o grande objetivo era levar o jazz um pouco por todo o Conselho de Santa Maria da Feira. Exatamente. Também e fidelizar mais público a este estilo musical. E atividades futuras? Já falamos aqui de várias, não sei se há outras atividades que vocês queiram falar e que vão marcar a agenda, Fernando?
1: Sim, falamos já um bocadinho no Clube Leitura.
2: Sim.
1: Há coisas a preparar-se, mas uma que se pode dizer são que já fizemos a apresentação de livros. Já se fez alguma e teremos também mais em vista.
2: Uhum.
1: Mais diretamente com a Abraçar, vamos ter agora uma barraquinha de sardinhas no Real Santo António, lá em Dentados.
2: Sim.
1: Portanto, está toda a gente convidada a comer uma boa sardinhada.
3: Isso é tradição, sim.
1: É tradição, sim. Já há longos anos, já há vários anos que estamos lá com uma barraquinha e vamos continuar, porque uhum, a vida também tem que continuar.
2: Claro, claro que sim.
1: Pronto, em termos de atividades, eu penso que já falamos
2: aqui de várias também, não é? Sim. De várias atividades. E há sonhos ou projetos no horizonte da Associação Abraçar Mulheres de Paiares? Já falamos aqui de alguns também, mas tem algum sonho em particular que gostasse de ver a Associação cumprir, Fernando?
1: Acho que foi falado há bocadinho o festival de jazz. Seria, acho que o Ex Libris, se realmente conseguíssemos concluir, e acho que vamos conseguir.
4: Acho que sim.
2: Muito bem.
0: Eu tenho uma atividade, estou sempre a picar a direção, porque eu não sou a direção.
2: Ok.
0: Há uma atividade que já se concretizou no início, quando a associação se fundou, e eu tenho estado sempre a picar, a ver se eles pegam na ideia, que é a atividade à volta do milho, onde fazíamos uma...
1: Seria um regresso. Seria um regresso, que já foi feito.
0: Porque faz sentido na nossa terra, é uma terra ligada ao milho.
4: Ninguém quer fazer isso.
0: Pois ninguém quer fazer isso.
4: Era o Carmen de...
0: Mas era uma iniciativa que dava nome à nossa terra, e a associação já o fez, e aquela atividade que de vez em quando ainda vou picando. Vamos fazer isto, porque isso pode crescer, ser uma atividade diferenciadora.
4: Sim, aquilo era um campo de...
0: Só para referir que fazíamos a plantação do milho e fazíamos a apanha do milho.
2: Ok.
0: Fazíamos o processo todo.
4: Molhava-nos o milho e fazia-nos a...
0: Não é só recriação, era o
1: processo
0: mesmo,
1: desde o início e depois a volta do milho era o final.
2: Ok.
1: Era a fase final já.
0: Muito e fazemos bem. A desfolhada e tínhamos convidado na altura o padre Fernando, ainda era o padre da freguesia, e fazia de sarandeira, era assim que se chamava.
4: É, sarandeira.
0: Fazia lá aquela brincadeira de sarandeiro.
2: Ok, muito bem. Já falamos aqui um bocadinho sobre projetos futuros, atividades que vão marcar a agenda, também sobre as várias secções e atividades que compõem também a Associação Abraçar Mulheres de Paiares. Quais são os grandes desafios dos dias de hoje de uma associação como a Abraçar Mulheres de Paiares, Fernando?
1: Os grandes desafios, um dos é mesmo a adesão das pessoas. Eu digo, seja a espetáculos, seja mesmo de... Mas chamo-me mão de obra, que é meter a mão na massa e ajudar a fazer as coisas. Acho que o desafio mesmo é esse, é atrair as pessoas, que parece-me que estão demasiado, eu digo, enfiadas em casa, nas redes sociais, e não saem daquilo, e é difícil puxá-las, tanto para a própria associação, como para os eventos. Esse para mim é o maior desafio.
2: Sim, sobretudo também numa sociedade com os ritmos acelerados que vivemos atualmente, também com pouco espaço para a vida comunitária, podemos dizer assim.
1: Certo, e depois somos uma freguesia que é pequena em área e em população, mas até é rica em atividade cultural.
2: Sim.
1: É muito rica em atividade cultural e tem pena que às vezes as pessoas não deem valor a isso e às vezes não se apercebam do que realmente acontece por cá. E daí essa dificuldade da a atração das pessoas.
2: Muito bem. Artur, para ti quais são os grandes desafios, além deste que o Fernando já enumerou?
0: Além deste é difícil, eu ia referir o mesmo também, é bater na mesma tecla. É preciso cativar mais massa humana, porque eu olho para a minha geração e a minha geração está dispersa. Eu olho para a minha geração e a minha geração pouco nada produz para dentro da freguesia. Mesmo no jazz, recorri a dois colegas de infância, tipo, olha, preciso da vossa ajuda. Melhoroso, jazz, não sei o quê.
2: Sim.
0: Sim, preciso de ti.
2: Há um desligamento?
0: Há. E é preciso olhar para a terra e dar valor à nossa terra, e temos que chamar estas pessoas e fazê-las, olha, não é só trabalhares em tua casa, na tua vida, tens de estar um bocadinho à tua comunidade também. E eles, acho que eles sentem isso também. Não sabem é como às vezes entrar nestes meios.
2: Sim.
0: E portanto, como já eu senti isso, olha, tens que vir. Eu quero ajudar, eu até quero ajudar, mas não sei como. Pá, aparece, vem, vamos, isto vai acontecer desta forma. Isto para dizer que realmente a massa humana torna-se difícil. Porque os mais velhos ainda vão estando na freguesia, ainda vão dando o seu contributo, mas a massa humana mais jovem vai-se dispersando por outros caminhos, e o futuro tem que ser garantido, não é? O futuro
2: Sim.
0: tem que ser garantido. E nós, agentes culturais, temos que olhar para este fator e dizer, pá, eu estou cá hoje, mas quando eu não estiver, alguém vai ter que dar o cunho a isto. E portanto, eu acho que o fator humano é o fator mais difícil que nós temos que lidar atualmente.
2: Uhum. Muito bem, Florinda.
4: É, pronto, é no seguimento, é mais ou menos que os colegas disseram. É assim, eu acho que quando há espetáculos, eu por norma, eu tento convidar telefone. Tenho uma lista
2: Sim.
4: já de pessoas, mas às vezes não aparece.
2: Uhum.
4: Tem
2: Sim.
4: que ser. A ideia é essa, precisávamos de mais público.
2: Sim. Mais gente também a aderir às iniciativas, a valorizar também o que é feito
4: Exato.
2: Dentro de portas, não é,
4: Sim,
2: Fernando?
4: Não,
2: isso é uma das grandes dificuldades, não é? Às vezes valoriza-se pouco o que se faz na terra, mas
1: vezes...
2: é-se capaz de pagar até bilhetes mais caros para ir ver o mesmo
1: caros.
2: Espetáculo
1: ou pior,
2: noutro sítio.
1: Ou pior, ou coisas piores, muito mais caras e muito mais longe.
2: É verdade.
0: E agradecer à Sintonia Feirense o facto de nos ter feito a publicação para o Tumil Jazz, por exemplo.
2: Sim.
0: Agradecer o vosso contributo.
1: Continuem a fazê-lo, faz
0: favor. Vocês também nos permitem
2: chegar a outros públicos, naturalmente.
1: Claro.
2: E faz parte também da nossa missão. Temos todo o gosto em fazê-lo, também em ter-vos cá em estúdio. A nossa hora está
1: Obrigado.
2: Prestes a terminar. Nós já falamos aqui sobre várias coisas. Penso que conseguimos também perceber um bocadinho o trabalho que a Associação Abraçar Dinheiros de Poiares tem vindo a fazer na freguesia. Se calhar vamos para notas finais, ou seja, uma mensagem que cada um vai poder deixar ao auditório. Quero terminar com o Presidente para respeitar aqui a hierarquia. Se calhar começando pelo Artur. Artur, o que é que fica por dizer? Ou uma mensagem ou algo a reforçar para deixar nesta reta final de entrevista?
0: Se calhar assim uma mensagem mais geral, reforçar que Melhoroz é uma freguesia com muita potencialidade em termos culturais, em que se estivermos atentos à semanalmente atividade cultural para ser visitada e visitem Melhoroz Paiares, acho que vale a pena.
2: Muito bem, fica aqui a mensagem do Artur.
0: Obrigado.
2: Florinda.
4: Eu acho que também quero, nós apesar de termos lá um bom... sítio para fazer os nossos trabalhos, o Centro Cultural.
2: Sim.
4: Acho que é digno de quando nós fazemos atividades, ter muito mais gente.
2: Ter a casa cheia, não é?
4: Exato.
2: Até porque o Centro Cultural de Melhoroz de Poiares é um dos melhores equipamentos culturais
4: Exato.
2: Do Conselho de Santa Maria da Feira
4: Exato.
2: Também.
4: Isso aí.
2: E está situado na vossa freguesia, vocês vão tendo essa sorte. Fernando, a última palavra cabe-lhe a si, enquanto Presidente da Associação Abraçar Melhoroz de Poiares, que mensagem gostava de deixar?
1: Antes ou mais, não há hierarquias.
2: Força.
1: São formalidades.
2: Sim.
1: Pronto. Como o Artur disse, acho que deixou um bom slogan, que é Visite Melhoroz, porque realmente temos bons equipamentos, temos o Centro Cultural, que é excelente. Quem lá vai, mesmo pessoas que já não iam lá há muito tempo, ficam surpreendidas com aquilo, e realmente é uma grande sala. Temos a Praia Pavilhão, temos o parque, que felizmente normalmente tem alguma atividade, portanto é apelar a quem a pessoa realmente compareça, conheçam às vezes a sua terra, que infelizmente às vezes nem sequer conhecem.
2: Sim.
1: Conhecem aquilo que a sua terra tem, que produz, e essencialmente É isso, e mais uma vez obrigado pelo convite.
2: Nós agradecemos muito a vossa presença também aqui nos estúdios e podem sempre acompanhar a atividade da Associação Abraçar Dinheiro aos Depoiares também nas redes sociais onde vocês estão presentes.
1: Certo,
2: não é?
1: Certo.
2: Muito bem, fica aqui a entrevista com a Associação Abraçar Dinheiro aos Depoiares, agradecendo a vossa presença. Da minha parte é tudo por hoje, eu estou de regresso amanhã com mais entrevistas, continuação de uma boa quarta-feira.

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2: Boa noite. São 20 horas.
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2: Boa noite, são 21 horas.
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8: Boa noite, o essencial da informação segue já a seguir. Com a aproximação dos meses mais quentes, cresce a preocupação com o risco de incêndios rurais e o Ministério da Administração Interna já admitiu que prevê um verão complexo. A prevenção continua a ser a melhor arma para proteger pessoas, habitações e floresta. No programa Antes que Aconteça, da Rádio Sintonia, o Comandante dos Bombeiros da Feira, Jorge Coelho, afirmou que devido às chuvas intensas que se fizeram sentir, há muito material combustível, o que faz antever um verão difícil.
9: Os bombeiros da Feira participam ativamente no dispositivo especial de combate aos incêndios rurais, um dispositivo que já se estende para todo o ano, mas com maior musculatura, ou seja, uma musculatura mais bem conseguida de 15 de maio a 15 de outubro. Os incêndios rurais já aconteceram, é natural que aconteçam em meados de março, abril, ou seja, vão acontecendo em função da meteorologia, e sempre que a meteorologia é favorável acontecem eventos desta tipologia. Mas o que é que nós sentimos? E dizer o que é que vai caracterizar este ano? Sobretudo, aqui alguma reticência já foi manifestada pelo Ministério da Administração Interna, sensibilizando a comunidade e amplificada pelos meios de comunicação social, de que poderá ser um ano complicado. Complicado porquê? Porque o inverno foi muito chuvoso, e isso facilitou e permitiu o crescimento, e vai permitir o crescimento de combustíveis rasteiros, ou seja, combustíveis de herbáceas, de pequena vegetação de superfície.
8: Sim.
9: E esta vegetação, que vai ser densa, que teve um grande crescimento, quando atravessar um período de seca, ou seja, uma onda de calor, facilmente vai ficar disponível para a combustão. Em qualquer situação de ignição, o incêndio vai se desenvolver com muita rapidez.
8: Por isso mesmo, a prevenção ganha especial destaque, lembra o comandante, realçando a importância da limpeza de terrenos para mitigar ou atenuar ocorrências.
9: E por isso é importante a preparação e por isso é importante a limpeza dos terrenos. Ou seja, a preparação para o evento é fundamental e devemos estar despertos, efetivamente, porque poderá ser um ano atípico e de elevado risco por causa deste fenómeno natural, digamos assim.
8: O comandante da GNR de Santa Maria da Feira, Capitão Mouro, alerta que as queimas de sobrantes são uma das principais causas de incêndios rurais e indica, por isso, os cuidados que a população deve ter quando realiza este tipo de ações.
10: Elas constituem uma das principais causas que pode até provocar a inalação do fumo, pode até ser prejudicial para o utilizador dessa queima, digamos assim, até pode provocar danos até mortais no mesmo. E queria aqui reiterar algumas vertentes de sensibilização relativamente a esta temática. Portanto, deve ser sempre feita a comunicação ao município quando há a intenção de fazer essa queima de sobrantes. Portanto, isso é, essa comunicação prévia em ato de fiscalização por parte da Guarda Nacional Republicana é verificada, portanto devem ser detentores dessa verificação, dessa comunicação. Deve também, quando houver o intento de fazer essa queima, verificar sempre o risco de incêndio, ou seja, verificar sites eletrónicos como o IPMA ou do ICNF para verificar essa premissa. Não realizar queimas no período crítico, que habitualmente decorre entre 1 de julho e 30 de dezembro, salvo condições meteorológicas adversas que façam uma extensividade deste período, e também não efetuar queima de sobrantes quando é o risco elevado, aliás, muito elevado ao máximo.
8: O comandante da GNR da Feira deixa outras recomendações, entre elas que as pessoas não realizem queimas sozinhas ou que tenham um telemóvel consigo.
10: Devem ter em consideração o tempo quente e seco, portanto, privilegiar sempre dias em que se prevejam alguma umidade, alguma neblina, que é para mitigar o risco de expansão da queima de sobrantes. Também algo importante que o cidadão, quando efetua este tipo de ação, deve acautelar, é estar munido do telemóvel ou fazer a queima de sobrantes acompanhado, porque se houver ali uma extensividade ou um descontrole da queima de sobrantes, há ali algum contacto rápido para se contactar os bombeiros ou a autoridade de polícia criminal local, os órgãos de polícia criminal, ou mesmo ligar o 112, porque em caso de descontrole deve ligar o 112, que posteriormente há de acionar os meios necessários para o local. Portanto, estar acompanhado ou estar munido de telemóvel é um fator importante para a resposta rápida.
8: Sim.
10: Essa circunstância. Obviamente também deve de efetuar ou ter precaução, fazer uma limpeza à volta do sobrante que quer efetuar a queima, se possível até molhar em redor do mesmo para evitar expansão, ter recipientes com água consigo.
8: Jorge Coelho realça que o Conselho da Feira tem um elevado número de ignições e que por isso é necessário continuar a sensibilizar a comunidade para cuidados a ter na limpeza de terrenos para baixar estes números.
11: Santa Maria da Feira tem um elevado número de ignições, por isso nós temos que continuar com este tipo de ações para a sensibilização da população para limitar o uso do fogo. Ou seja, Santa Maria da Feira fica num panorama de top, não pela uma perspectiva positiva, mas pela negativa, porque tem um elevado número de ignições. Temos todos em comunidade, todos comprometidos para contrariar essa tendência e esse histórico. É um histórico que não é de hoje, já tem largos anos. Por isso nós temos que combater este número de ignições e tem a ver com esta questão de gestão de combustível e dos sobrantes.
8: O comandante dos Bombeiros da Feira sublinha ainda que as alterações climáticas têm tornado os incêndios cada vez mais devastadores e complexos.
11: As alterações climáticas também vêm aqui afetar de forma muito significativa, ou seja, nós tivemos, por exemplo, 2024, que foi um ano tranquilo, mas depois em setembro tivemos uma onda de calor muito marcada e nos concelhos, nomeadamente de Albergaria Velha, Oliveira das Meias, Severo de Bouga e Águeda, e mesmo atingindo Aveiro, houve ali um incêndio de grandes dimensões, mortal, com uma dimensão brutal. Ou seja, quando apresentamos estes números aos nossos colegas europeus, eles ficam altamente surpreendidos, mas de facto é uma tendência que temos vindo a verificar. Em setembro de 2024, nós conseguimos limitar, com recursos muito limitados, uma ocorrência que estava a acontecer em Várzea e Canedo, porque neste espírito de solidariedade municipal empenhámos-nos de forma redobrada com este compromisso do município.
12: A mesmo mérito deles.
11: Empenhámos-nos para que o incêndio não fugisse ao controle, ou seja, controlamos danos, digamos assim.
8: São certos do programa Antes que Aconteça, uma parceria com o Serviço Municipal de Proteção Civil de Santa Maria da Feira, que este mês debateu medidas preventivas para fogos rurais. Fim de ciclo no Lusitânia de Lourosa. O clube anunciou esta quarta-feira a saída do treinador Pedro Miguel e da restante equipa técnica, encerrando uma ligação marcada por momentos históricos para o emblema lusitanista. Em comunicado divulgado nas redes sociais, o Lourosa confirmou que o vínculo contratual não será renovado, agradecendo ao técnico o trabalho realizado nas últimas temporadas. Pedro Miguel deixa o clube depois de conduzir a equipa à conquista do título da Liga 3 e à inédita subida à segunda Liga do Futebol Português. Nesta temporada garantiu ainda a manutenção no segundo escalão ao terminar o campeonato no 12º lugar com 43 pontos. Na mensagem de despedida, o Lourosa destacou a dedicação e entrega da equipa técnica, afirmando que sai desta casa como verdadeiros leões e desejando sucessos para os próximos desafios profissionais e pessoais. A prova rainha do futebol aveirense regressa este sábado às 16h, com dois duelos que prometem emoções à flor da pele. O Fiães tem encontro marcado no estádio do Bolhão com o Alvarense, campeã do Sabe-Segue, enquanto o Espinho, atual detentor do troféu, vai medir forças com o Estarraja. No Sintonia de Ataque desta semana, Dinis Rezende sublinhou que os Tigres são a equipa mais interessada em carimbar a passagem à final após uma temporada que ficou muito aquém das expectativas.
12: Será a carne toda no assador, penso eu, para de facto ir fazendo algum disfarce de uma má época que fez. Eu penso que nós já tivemos a oportunidade de dizer isso e penso que estas meias finais e finais da taça.
13: É que para todas estas quatro equipas ainda há dois títulos em disputa.
12: Pois,
13: para o Valença há três, sim, mas para as outras há duas.
12: Claramente.
14: Claramente.
12: Por isso é que eu digo, acaba por ser estes dois jogos serem importantíssimos, porque de facto podem de certa forma presentear algumas épocas, alguma época menos conseguida, no caso, nomeadamente do Espinho, que eu penso que será o mais interessado em sair de uma forma airosa desta época, será conseguir um resultado positivo nesta final.
8: Jorge Silva perspectivou o duelo entre Fiães e Alvarense, onde a equipa de Alvar parte à partida como favorita, mas lembrou também o trabalho do técnico fianense, Tiago Barroqueiro, que nos quartos de final eliminou o Passos de Brandão.
15: Em Fiães, em teoria, o favorito, parece-me mais ou menos óbvio, que é a equipa de Alvarense.
12: Claro.
15: Também devo dizer o seguinte, houve algo que foi perceptível ao longo desta fase final do campeonato e também nos próprios quartos de final da taça, é que o Tiago Barroqueiro prepara muito bem as suas equipas. E a forma como conseguiu se bater tão bem contra o Passos Brandão mostra que...
14: grande jogo.
15: Sim, foi um enormíssimo jogo. Para mim foi o jogo da época. Em termos distritais, não tenho a mínima dúvida em dizer que foi o jogo da época.
14: As equipas jogaram muito bem, tanto uma como outra.
15: Aliás, três grandes equipas. Por mim, o Eduardo Ribeiro esteve muito bem também no jogo. Foi um jogo que teve todos os condimentos e mais alguns. Grandes golos, grandes execuções, bons momentos em termos táticos, bons momentos em termos técnicos, emoção, os próprios penaltis, a forma como foram, tudo se juntou. Ora, eu diria que em condições normais... Alvarense favorita, em condições normais, Alvarense conseguirá estar na final e eu lanço aqui um desconto e direi que se calhar o Fiães pode fazer aqui uma surpresa. Não o dou como absoluto favorito a equipa de Alvarense.
8: Jorge Silva também perspectivou o duelo entre Sporting de Espinho e Estarraja.
15: Se o Espinho nem à final da Taça de Alvarense consegue ir, é uma época absolutamente desastrosa. Desastrosa, não há outra forma de o dizer. Sendo que se o Estarreja consegue juntar um terceiro lugar a ida à final da Taça de Aveiro, eu acho que é absolutamente estupendo.
8: Já Carlos Silva lembra que ninguém ganha nada sem jogar e que tudo está em aberto para esta eliminatória.
14: O favoritismo vai para o Alvarense e vai para o Espinho, embora eu reconheça que o Estarreja em circunstâncias normais é capaz de se bater muito bem com o Espinho, olhando ao campeonato que o Espinho vem a fazer e à forma como vem a jogar, mas também acho que o Fiães, vi o jogo do Fiães Alvarense no campeonato e acho que o Fiães pode dar um bocadinho de trabalho ao Alvarense, porque muitos festejos. Agora, também acho que a responsabilidade que se atira para cima dos jogadores do Alvarense é muito importante, e eu acho que o profissionalismo deles ficou demonstrado no decorrer destas jornadas todas, porque eles nunca tiraram o pé do acelerador, mesmo já sendo campeões. Continuaram só a jogar sempre da mesma forma, e até estranhei bastante o facto de eles não terem ganho o último jogo no Vista Alegre. Mas também não me surpreendo pela qualidade da equipa do Vista Alegre, porque acho que é uma equipa jovem e com muita qualidade.
8: Pedro Justo também fez a análise às meias finais, antevendo que as duas partidas poderão ter que ser decididas na marca dos 11 metros.
16: Se isto se tratasse de uma casa de apostas, a lógica seria um Avarense Espinho na final. E certamente a nível de multidão seria aquelas que iriam preencher o Estádio Municipal de Aveiro com mais pessoas. Chama a atenção a duas coisas. A primeira, relativamente ao Fiens, e eu joguei lá e fui a uma final da Taça, derrotando também nas meias finais o Beira-Mar, na altura que também subiu divisão. Eu sei, assim, tenho amigos nas quatro equipas, eu sei a importância que eles dão àquele jogo, e sei a forma com que eles estão, e tenho a certeza que vão dar a vida. Da mesma forma que o Estarreja, estando mais tranquilos, tendo tido uma época boa, acredito que vão vender cara a derrota, e se tivesse que arriscar, não sei se eventualmente os dois jogos não poderão ser decididos na marcação de grandes penalidades.
8: A antevisão às meias finais da Taça de Aveiro estão agendadas para este sábado, às 16h. O Fiães, único representante do Conselho da Feira, recebe o Ovarense. O Estarreja visita o Espinho. Entre 25 e 29 de maio, a Casa dos Sopos recebe a Semana da Rede de Arte Comunitária, uma iniciativa que junta arte, participação e comunidade num programa gratuito e aberto a todas as idades. Ao longo de 5 dias, há mais de 28 atividades e 5 instalações permanentes, com oficinas criativas, concertos, dança, culinária, jogos colaborativos e um grande piquenique comunitário. O projeto reúne 10 instituições do Conselho que ao longo do último ano construíram em conjunto esta programação, promovendo a arte como ferramenta de encontro, bem-estar e transformação social. A iniciativa integra ainda o projeto São Fértil, dinamizado pela Casa dos Sopos, dedicado à promoção da saúde mental através de práticas artísticas e comunitárias. A entrada é gratuita e as inscrições podem ser feitas online através do formulário que está disponível nas redes sociais da organização. Já estão abertas as inscrições para os Campos de Férias Vives Santa Maria da Feira, um programa de verão pensado para ocupar as férias escolares com atividades lúdicas, desportivas, criativas e culturais. As inscrições decorrem até 3 de junho e devem ser feitas online através da plataforma Siga. O programa realiza-se durante todo o mês de julho e destina-se a crianças e jovens do ensino básico entre os 6 e os 14 anos, podendo abranger participantes até aos 16 anos que frequentem o 9º ano.

0: durante a pausa letiva de verão. Tudo contado na informação, já a seguir, como sempre, há mais para ouvir na Rádio Sintonia.
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2: Boa noite, são 22 horas.
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1: E 10.

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4: 16 graus.

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1: 22 e 46.

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2: Boa noite. São 23 horas.
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1: E 11.

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2: A 6 graus.

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1: Vinte e três, 50.

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2: Bom dia.
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1: 15 graus.
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1: Meia-noite, 46.
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2: Bom dia. Uma hora.
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